0: beijo, tá?
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1: Agitando seu rádio por aqui, Agito 106, 21 horas mais 17 minutinhos. É, rapaz, foi o sorriso lindo e aquele cabelão preto. Antes teve Amado Batista, agora ou Nunca Mais. Além de banda Caso, Caso Novo, né? Opa! A Nossa Canção com o feat do Sorriso Lindo, né? Essa aqui foi pra matar a saudade da extinta banda Caso Novo, aqui de Francisco Beltrão, né? Também teve Terceira Dimensão, Amigo Não Beija na Boca. Você curtiu ainda por aqui? O Talagaço, né? Com Quem de Nós Dois. 21 horas, 18 minutinhos até as 22, eu, Café, te faço companhia. WhatsApp 469-8822-3529. Pode indicar sua música, pedir o seu sucesso por aqui, tá legal? Simbora, sim, com mais uma. Vem chegando mais música por aqui. Banda Modelo. Aí o homem cai no choro, rapaz. Não adianta, ele chora, né?

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1: Nove e 23.

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1: 9:46.

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3: 20:53, legal, hein? Alma Latina, maior decepção. Também em Sétimo Sentido, paguei pra ver. Além de Bonde do Forró, Os Corações Não São Iguais, Banda Ramal 5, Meu Mel, Miros Mar, Zezé de Camargo cantou por aqui, Irmão da Lua, Amigo das Estrelas, Portal Gaúcho com Implorando pra Trair, Pérola Negra, Separação, Talagaço, Paredes Pintadas, Banda Modelo, Aí o Homem Chora. Super sequência de música que você curtiu por aqui. 20:54, eu quero deixar por aqui o meu boa noite, o meu muito obrigado pela sua audiência, agradecer a companhia de cada um de vocês, onde você esteve ouvindo a nossa programação, onde você está nesse momento, muito obrigado, tá? Uma grande honra ter você junto comigo aqui nessa noite de segunda pra gente começar bem a semana. O Agito 106 dessa segunda-feira, dia 24 de agosto de 2026, vai ficando por aqui. Prometendo voltar amanhã a partir das 20 horas, se Deus assim permitir, nós estaremos aqui novamente, tá bom? Um beijo no seu coração, daqui a pouquinho vem aí o Sertanejo Bom Demais e você ainda vai curtir mais duas músicas por aqui, Cleiton e Camargo Ilusão e Banda Brilha Som Esperando na Janela para fechar todas aqui do Agito 106 dessa segunda. Beijos, fui, amanhã a gente se fala, tchau, tchau! Tchau, tchau!

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3: 10 e 8.
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2: Dez e 25.

Um dia, numa rua da estrada, eu vi um velhinho sentado na calçada, com uma cuia de esmola e uma viola na mão. O povo parou para ouvir. Ele agradeceu as moedas e cantou essa música, que contava uma história que era mais ou menos assim.

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3: Dez e 46.

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6: Onze e sete.

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3: Onze e 28.

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1: Onze e cinquenta.

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3: Meia-noite e 7.

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2: Meia-noite e 26.

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2: Meia-noite e 50.
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1: Uma e 29.

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2: Uma e 49.

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4: 2:11.

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2: 3:34.

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2: Três e 54.

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2: 4 e 13.

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2: 4:35.

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3: 4:58.

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2: Cinco e dezenove.

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2: 5:38.

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2: Cinco e 53.

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2: E bom dia, acorda, Picurruxo! Já dizia a dona Norminha quando acordava, né? Ela dizia assim, Picurruxo, Picurruxo do da mamãe, do papai. É que hoje tem homem querendo ser mulher e mulher querendo ser homem, é difícil, né? Mas dá pra se caracterizar. Não, não é verdade. Você pensou o quê? Tu acha que tem pinto só pra botar? Eita, irmãos, queridos irmãos, cada tico no seu lugar, tá bom? Não vá botar nos buraquinhos errados.

Cara, né? A cara, a cara e a coragem. Eita. Lembrando você que toda terça-feira é terça-feira, não é quarta nem segunda. Eita, né? Vocês já pensaram nos pintados que vai dar, hein? É verdade, se a mulherada começar a liberar do jeito que é pra liberar... As pintadas, viu, vão cair de moto. Gente, vocês têm que parar de fazer o furúnculo. É fazer o furinho. No furinho não pode. Só me faltava, né? Ei, porra, tchê. Vou te dizer uma coisa, é. Gente, vamos dizer que... Hoje, dia 25 de agosto de 2026, estamos entrando no ar aí para acordar de vez o nosso freguês, né? Bom dia, hoje é dia, dia de Ale. A levanta, fiado Maéria. Ih, eu já tinha falado isso, né? Mas cobrindo toda a galáxia, estamos aí entrando no ar, ó, já estamos indo pro universo, né? Na realidade, gente, nós somos o universo. Você está trocando as bolas, é verdade. Por exemplo, a Terra é plana. Aí, já pulou de novo essa fiada. Vamos chamar primeiro aqui para depois nós alegrar mais o teu início de dia. Esse dia 25 que faz a diferença. E eu não minto, né? Vem que tem. Acorda, Dininho! Ô, Pijuruna! Ô, Saravaco! Saravaco! Eita, nós! 6:06!

0: Se eu bati uma tua prima lá na L, que gostosa isso aqui, tá logo no meu parque, dia. Que é que toma uma cervejinha, né? Churrasquinho, piscininha, então, jeito, cara, tá bom? Forte abraço, cara. E quando eu chegar em Brito, eu mando mais cervão. Valeu. Grande Leandro, cara. Sim, tô indo embora daqui há uns 40 minutos. Tá? Obrigado, cara, que eu fui na tua casa, me recebeu, tá tu e teu pai, tua mãe. Foi legal, cara, veio um churrasquinho. Pena que a gente pôde fazer só uma vez só, né, cara? Não deu pra fazer mais vezes, porque em Brito foi um feriado curto, cara. Eu fiquei poucos dias, eu tenho compromisso também, né? Mas com certeza que eu volto no próximo feriado, mas eu te ligo antes, eu combino certinho. Aí a gente organiza com mais certeza, sabe? Aí, tamo jeito, tá bom?
1: Tamo pedindo aí pro pessoal mandar os audiozinhos, mas que a gente entenda, né? Que nada, cada um tem seu jeito, né, gente? Esse aí é o nosso querido Casa Grande, tem o Casa Pequeno, Casa Média ou Sem Casa. É verdade. Gente, vamos abrindo aqui com tudo de bom pra você. Esperamos que tudo fique de bom, tá bom? Vai no Chamamê, Dortaça, com o Alberto e já te volto lá.

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3: Olha o frio, aí o frio, tá dormindo com o Bertinho. O Bertinho é um cara muito legal, eu conheço essa. Hora de coçar esse. Mas o quê? O legal é que debaixo do edredom do lençol ninguém vê, né? Só quem sente mesmo, né? Você que acordou aí do lado da preferida ou da amante, sei lá com quem que tu tá hoje. É, diz, não, agora eu sou fiel. arrumando, viu, tava penteando os pentelhos ontem, tá só me falando. Quem é que vai? Diz que é só na hora do pega pra capa. Falando em cabaça de barriga, é uma virgem grávida, tá me entendendo? Cabaça de barriga. Eita, mãe. Vamos pensando neste tralo. Trolo daqui, trolo de lá, e os caras estão cada dia mais influencer, né? Meu Deus do céu! Agora virou essa tal da influência. Mas desde pequena, mãe dizia, olha as influências, né? Pois é, hoje o influencer, gente... Bom, eu ia contar de um casal aqui que se casou só pra fazer... É brincadeira, não, eu não posso contar essas coisas aqui. Ah, como eu queria ter a liberdade de falar tudo que eu penso, né? Pois é, e agora não tô pensando, só tô mandando tomar no cooler do vizinho, é a verdade. E me chama que eu vou, chama pra beber, ô velho. Ó, cuidado com o velhinho, hein? Tá passando, Rodo. Vai aí, ó. Escuta, curte e depois eu te faço compreender melhor. 6:16, bom dia.

0: Lá pelas tantas, Honório começou a falar os negócios assim, mais ou menos, ó. Vai ouvindo aí.
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2: É, bom dia pra você, ligadinho no nosso programa tudo especial de hoje. Estamos aqui muito mais em pé do que o bicho do véio, Zé. Eita, velho, né? Gente, 12 graus centígrados, isso mesmo. Chuva 10%, mas diz que hoje era pra chuvinha mesmo, né? Vai ficar nublado e tal, vem aquela... Cai. Vai cair, vai cair. Umidade 89% e vento de 5 km por hora. Aí não dá tempo nem de pegar no tranco, né? Eita, louco. Tamo aí, ó, na temperatura certa pra você aqui na Nauin.
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2: Não te falei que o velho tava passando rodo? Então se cuida aí, o meretrício. O tango do meretrício pra você que gosta de cair no precipício. Vai fundo, jacaré de boca aberta. Eita, nós, hein? Gente, vamos brincar um pouquinho, porque depois das 9, diz que hoje o bicho vai pegar.

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2: Gente, vamos lembrar que todas cabrochinha, todos os cabrochinha, cabrochinha pendurada no, na cintura, eco.
3: Com licença, meu senhor.
2: Aladelar Bertucci.
3: Vou falar da minha terra.
2: Ah, bueno, de São Francisco e Terra Boa. Bom,

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2: 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Programinha diferente? Não sei se é para tanta gente, mas quem pode ouvir é quem acordou, quem não bateu as botas. É verdade, né, gente? 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Alô você, Jair, alô Maia, será que estão na escuta? Claro que não, né? Estão dormindo ainda, meus filhos de Maia, eita, né? É a equipe do Jones, do Fernando, é verdade, do Jones Júnior também, isso mesmo. E esqueci o nome do meu grande amigo também, o Leandro, tem o Leandro, tem mais quem, Lante. Daqui a pouco eu já lembro de todo mundo e boto todo mundo na roda, porque se tu precisar da tinta que você precisar, tem na Tinta Sul, tá bom? Eita! 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Alô! 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Assim nós estamos na Rádio Mais Bagual. 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Eita, vai pegando a estrada, mamulengo, alô você que é meu dengo, meu dengo. 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
1: 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Lembrando que o nosso programa de segunda a sexta é verdade, das 6 da manhã às 8 horas. Então tamo aqui, ó, tamo aqui, queriditos. Madalena se recusa, dá aquela chupadinha aí. O velho ficou bravo, ficou... aquele dia o velho ficou bravo. Gente, para, velho. Não para, né? Para, Pedro, para. Este Pedro é uma parada. Quem que acordou de orelhinha caída? Ai, ai, os oreiudos, né? Os oreiudos são os oreiudos. Gente, queria lembrar que o nosso programa é tão pra cima que a gente não tem preconceito com nada aqui, tá bom? Só que aquela história, não vem querer pegar no meu toba. Toba, né? Vê se pode. Antigamente era cu mesmo. Eita, é, e se você gosta de notícia intoxicante, sabe aquela que não te tira do trecho, para. Se tu tá trabalhando, tá trabalhando. Se tu tá ouvindo o programa, tu tá ouvindo pra ficar alegre, tchê. Não é pra ficar se intoxicando aí com essas notícias. Ai, porque agora os idosos ganham... você perrar, você tá louco? Adoro fazer uma propaganda, né? Propagando o mal. Deixa o velhinho em casa, os velhinhos não querem viajar, não. Eita. Só pra te lembrar, porque o melhor lugar da vida da gente é onde que é? Aonde que é? Aonde? Te pergunto. Na tua casa, tchê. Ali na tua casa tu pode correr pelado que não tem problema.
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1: 6 horas 44 minutos, eu aguento, seu puto. Gente, você viu que aqui é pra cima o negócio? Não se assuste, não. Tudo isso é pra te alertar do perigo que vem por aí. Porque na hora do perigo, tu vai continuar ouvindo as notícias ruins. Eita, não pode ser assim. Você tem que mudar a tua rotina, tchê. Você toca o fio de uma égua.

disse, tu que acordar sem brigo com a mulher, dá uma nela. Com todo respeito, né? Dá uma beijinha, faz um carinho, um afeto. Não precisa botar pra dentro. 6h48, você pega aqui, ó. No nosso programa 106.3 no Dial. Anauinha, queridona de Francisco, te acorda com alegria, gente.

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É isso aí, gente. Nosso café tropeiro de hoje já foi pro saco. Eita, é verdade. Agora nós temos uma diferença. Vem aí, Café Sertanejo. Já volto contigo, comigo aqui pela Anauin FM. Carona boa, obrigado pela sintonia.

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3: Ah, gostei!

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1: É, gente, agora tá no ar os caipirão da vida, é verdade, já tomou muito chope? Vamos pros caipirão, eita, falando, também adoro as caipirinhas, mas eu tô falando, gente... Aqui é programa Caipira. Cai e pira comigo aqui, ó. 7:02, entrando no ar nosso programa. 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
0: Olha lá, dona Capivara. Ela carpivara. Eita, par. Cachorro latiu.

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1: Eita, entrei Anauim quase FM. Dando uma rotada no ar. Novidade no ar, gente. Novidade no ar, porque nós acorda você pra te fazer voltar pra realidade, tá bom? É verdade. Ilusão chega à televisão.

0: É, gente, tá aí o trio Parada Dura matando pra você que me atura. Alô, você que gosta de dar o chapéu nos outros. Não, quer dizer, dar o chapéu pros outros. Manda um chapéu pra mim aqui na faixa. Eita, nós é ou não é? Pra você que salvou a perereca. Eita, nós, hein? Oi, sapão. Já estão te chamando sapão, porque soca perereca. Falando nisso, um dia matei uma cutia, mas depois que fui ver, era o cuteu. Puta, gente, essa é podre, né? Alô, você que acordou espantando as galinhas, porque estavam em cima da tiririca. A tiririca é uma gatinha muito legal. A tiririca, ela dá umas arranhadas, ela dá umas miadas, mas nunca faz mal. Só se for cobra. Cobra, ela pega de jeito. Ela vai metendo as garras e puxando pro peito. Eita,
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0: Tem dias que a gente acorda meio malvado, dizendo, mulher, vem cá. Eu que sou sorteiro, tô tranquilo.

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1: Rendi, manda um recadinho aí pros com vergonha e os sem vergonha também. É, pronto. Dona Marilda falou que quiseram fazer o fiofó dela. Eita, olha. Gente, acordando com intoxicação de informação. Meu Deus, cara, é tanta informação, eu não entendo como é que vocês aguentam. Por isso que quem tá ligado no nosso programa aqui na Nauim, segunda a sexta, das 6 às 8 da manhã, a gente tenta fazer a diferença pra você não cair nem na crença. Eita, é verdade, né? Diabão pra todo mundo. Alô, você, senhores, tem que ser agora. Senhores, senhoras, estamos no ar aqui pela Anauim, diretamente da Colônia Agrícola Nacional General Osório, pra toda a comunidade, pra toda a cidade, pra toda a região, pra todo esse mundão. Via nosso aplicativo Rádio Anauim Francisco Beltrão, você baixa no Play Store, claro, né? E também pode ouvir nosso programa no radioanauim.com.br. A queridona de Francisco. Sete horas, 18 minutos. Acordou agora? Obrigado pela sintonia.
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1: Chama de lá, chama de cá, tá aqui Zezé e Luciano. Alô, acorda que eu não me engano, tá? Tu tá vivo, claro. Você tá ouvindo o nosso programa, tá vivo demais. Alô, Calegari, pra mim um abraço, mando pra todo mundo.

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5: Essa você precisa anotar, porque agora vamos apresentar dicas e truques para a sua cozinha. Para dar um sabor especial ao peixe, deixe-o mergulhado no leite antes de fritar. Daqui a pouquinho tem muito mais. Fique com a gente.
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1: Benivaldo, armei marapuca na beira da estrada.
2: Pra pegar mulher bonita?
1: É.
2: E também mulher casada?
1: As casadas eu sorte. Você sabe que mulher casada pra mim é homem.
2: É, eu sei.
1: É pecado. Nananina, Nina.
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5: Não esqueça das carcinhas no varal, né? A mulher pediu pra recolher. Sabe quando a mulher vai na vizinha, ela diz assim, ó, oh, daqui a pouco se tira, porque senão fica dura, é. Quer dizer, gente, eu vou trocar as bolas um dia só pra dizer que você riu comigo aqui nesse programa, tá bom? E pra você que gosta do nosso programa, obrigado pela sintonia, tá? Tem um recadinho aqui, deixa eu ver quem que me mandou o recadinho, eco. Claro, nosso querido Roberto Gregon, é o nosso arquiteto, tá bom? Daqui, ó, ele, o Ellison, o Alisson, o Casagrande, tem mais o Márcio, tem mais os piatalucos aqui, ó. Ó, avisa o primo do Giovanni Casagrande, lá de Bento Gonçalves, lá, que é o seguinte... Que não venha pro feriado de 7 de setembro, tá bom? Eita, que maravilha, eu adoro esses recados. O Ellison tem cirurgia de hérnia marcada pelo SUS. É, e o Alisson vai ter que cuidar do irmão, tá bom? E os guris lá de Marmeleiro, o Biri e o Leandro também, o Meirelles, falaram que não vai dar pra ele cavalgar com o pé de pano, tá bom? Por quê? Porque o pé de pano, sei lá, tá sem casco, sem ferradura... E só agora descobriram, recém agora, que é uma égua e tá prenha. Eita, nós, hein? E a marquinha de tanguinha na bunda da égua? Ah, não. Aqui é assim, a marquinha que o Giovanni Casagrande dançou lá no caldeirão. Ah, é uma marchinha, eu acho que é a marquinha da calcinha, né? Enfim, o Alisson deu carona de Corolla trocando marcha, meu Deus do céu, dele marcha enquanto Giovanni engraxava os beiços no banco de trás, infelizmente ele casou, e tá tudo de bom, agora porque alemão cancela o Giovanni, agora já foi pro saco, eita, fala pra ele vir no dia 24 de agosto do ano que vem, tá bom? É isso aí, ó, problema de saúde cavalgada, é assim que tu vai pela estrada e comigo aqui. Alô, Gregon, tamo junto, esse garoto, ele diz pra mim hoje assim. Só tu mesmo, né, pra me fazer acordar cedo pra ouvir o teu programa. E eu gostei disso, gostei disso. Adoro os recadinhos, Roberto, tá na mão, hein?
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5: Ei, amigo, chora, chora, chora, fiado uma égua. Você que foi pra outra, pra potranca e deixou tua égua em casa e perdeu até a égua agora. Eita, só me fartava.

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2: É, gente, queria dizer uma verdade pra todo mundo, que todo mundo tem, todo mundo, o que todo mundo tem? Vou dizer, ó. Fogo no rabo, é verdade, porque experimenta quando se soltar um pum, botar o isqueiro ligado atrás. Eita, mas faz um facho, gente, é o gás, né? É o gás que queima a nossa audiência. Eita, nós. Falando em gás, não temos uma de gás aqui para lembrar que se por acaso faltar gás hoje ao meio-dia, você tem que ligar para esse telefone aqui, ó. Mas não tem uma distribuidor de gás aí, não tem nada, mas o que que eu vou dizer lá em casa, gente? 106.3 Chama no reboquinho que nós vamos aqui, ó. Falou em reboque Volpato? 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

Gente, sempre que você errar o dedo do botão, eita, viu? Dá uma cuspidinha. Eita, para. Hoje é dia de Ale. Levanta, seu fiado uma égua. Lembrando que todo santo não faz milagre, tá bom? Eu quero deixar bem claro isso, né? Falando em milagre mesmo, levantou o tico do velho. Eita. Alô, Alan e Aladim, não. Queremos isso aqui, ó. É o Jeitão Caipira aqui na nossa rádio, traz de volta Jacir Calescura, tá sempre na escuta também. Ô querido, abraço.

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3: Enivaldo, foi tu que comeu tudo os torresmo?
4: Hã?
3: Mas tu acabou de almoçar, homem. Tu sabe que sem meu torresminho não dá.
5: Se alguém está comendo o seu torresmo, deixe quieto e fique por aqui numa curtição no nosso programa.
6: Eita, programinho bom!

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2: 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Rádio.

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1: Gente, o amor de primavera, porque daqui uns dias tamo nela na primavera. Alô, você. Daqui a pouquinho tem Sintonia da Saudade com Gilson Rafael aqui pela Queridona de Francisco.

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1: 7:51. Alô, você ligadinho, obrigado pela sintonia, tá bom? Que carona boa, acordou com a gente, tá desde as 6 da manhã, obrigado! Amanhã a gente volta, hein? Amanhã a gente tá aqui de novo às 6 horas da manhã, tá bom? Eu acordo às 4 pra tá bem ligadão, alô você! 7:52 agora, vem que tem sintonia!

Ei, Chitãozinho e Chororó, hein? Alô, isso aí é de 1977. Não se mete, hein? Não se mete com a gente. É, gente, não sei se vai dar tempo. Deixa eu ver, 4 com 7 dá 8. Legal, gente, eu volto amanhã, 6 horas da manhã. Fica aí com o Gilson Rafael e o Sintonia da Cidade. Beijo no coração, te amo. Você me ama? Não, você gosta do meu programa. Então não se engana, fica na Ana Uim FM. Tchau, volto amanhã, 6 da manhã. Valeu, obrigado.

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0: Hello, bom dia, tudo bem? Bom dia, coleguinha, como vai? A nossa amizade nunca sai. Essa musiquinha aí você ouviu também comigo na escola, quando você começou no prezinho, por exemplo, ou não? Eu sou dessa época do bom dia, coleguinha, como vai, né? É, rapaz, e aí, tudo bem com você? Bom dia, cidade, bom dia, Francisco Beltrão. Esse é mais um Sintonia da Saudade. Hoje a gente recorda com você sucessos do passado, é claro, né? Hoje só as velhinhas por aqui circulando no seu dia, né? Hoje era assim a musiquinha pra recordar, já começa recordando então. Será que era essa musiquinha aqui, ó? Vamos ver se é essa aqui, ó. Só é pra recordar, vamos recordar no começo já. Essa aí,
1: bom dia,
0: é.
1: Meu amigo, como vai? Faremos o possível para sermos bons amigos. Bom dia, meu amigo, como vai?
0: Isso mesmo, é. Essa aqui tá cantando meio desanimado, mas ela cantava feliz, mas vai embora, né? Eu, que beleza. Bom dia, tudo bem com você? Tudo legal? Ai, ai, ai. Aí, como é que tá o seu dia na sua casa? Tudo certinho por aí, minha amiga dona de casa? Tudo beleza? Pessoas boas trazem felicidade, pessoas ruins deixam lições e as melhores pessoas deixam memórias. Ó, pessoas boas trazem felicidades, pessoas ruins deixam lições e as melhores pessoas deixam memórias. Aforismo da sabedoria popular inspirado na filosofia de Zig Ziglar. Ai, que legal. Hoje é dia do miojo, quem nunca comeu miojo? Diz que miojo não faz nada bem pra saúde, né, gente? Mas eu vou falar pra você, eu continuo comendo miojo. Se precisar comer um miojinho, né, quem não vai comer, né? Hoje também é dia do soldado, hoje é dia do feirante, hoje é dia da legalidade, dia da banana split, hoje também é dia da rádio patrulha, olha que legal, hein? Hoje também é dia da educação infantil e hoje é dia do embaixador do rei, também dia da renúncia de Jânio Quadros. É o guarda-roupa de segunda mão. Quem nunca pegou um guarda-roupa de segunda mão, hein, gente? Me diga, hã? Aqui hoje, ó. Eu não sei dessa aqui hoje, viu? Daria pra fazer uma música sertaneja, não dá?
2: Sou seu guarda-roupa de segunda mão.
0: Pronto, tá feito. É.
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0: Aí já era. No sertanejo é tudo assim, né? Hoje também é início da semana da educação infantil. É? Dia da semana. Início da semana educação infantil. Olha que beleza. Hoje também dia da independência do Uruguai. Hoje é dia da Universidade FESC na Colômbia. Muito bem. Também mais um aniversário da Unesp. Campus de São José do Rio Preto. Quem é formado na Unesp, hein, vem pro Sudoeste todo cheio de moral, hein? Tem alguns médicos aqui que são formados na Unesp, campus de São José do Rio Preto, em São Paulo, e atuam em Beltrão. Ó, o cara fez o Unesp aí, né?

0: Hoje em dia tem muita gente fazendo faculdade perto de casa, né, gente? Graças a Deus que hoje temos cursos profissionalizantes, por aí sim a faculdade tão sonhada assim também como a Unesp, mas o ensino de qualidade lá no campus do São José do Rio Preto é incrível, né? Hoje também mais um dia do Instituto Oncológico do Brasil. Mais um ano do Hospital Municipal Getúlio Vargas, Estância Velha, Rio Grande do Sul. Até isso tem aqui. O que eu quero saber com o hospital lá do Getúlio Vargas, da Estância Velha, de aniversário. Mas a gente fala porque tá aqui na pauta, então vai. Vai porque aqui ao vivo é assim mesmo. A gente é igual você, simprão. Mas é claro, sofisticação tem a ver também. Bom dia, tudo de bom pra você.
1: Bom dia.

0: dia, Jesus.
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2: Escolhas. Se és sábio, para ti mesmo és. Se és escarnecedor, tu só o suportarás. Todo ser humano nasce livre. As escolhas fazem a diferença. Uns escolhem para o bem, outros para o mal. No verso de hoje, Salomão coloca a responsabilidade da vitória ou da derrota nas mãos da própria pessoa. É verdade que existem muitas explicações para a derrota. O clima, as circunstâncias, a falta de oportunidades, os problemas, enfim. Difícil é aceitar o fato de que a maioria das derrotas tem raízes nas decisões erradas que tomamos. Se você procurar o conselho divino e ajustar a sua vida a ele, o resultado natural será a sabedoria que o conduzirá à vitória. A única pessoa beneficiada com essa decisão é você. Se em meio à noite escura, decido acender a lâmpada, quem é que vai sair ganhando com a minha decisão? Mas se decido andar às escuras, quem vai acabar tropeçando e se machucando? As instruções divinas são luz. Iluminam o caminho escuro a fim de chegar com segurança ao destino. Sem luz, a pessoa tropeça, cai e se machuca e não encontra o que procura. Nunca como hoje as pessoas falaram tanto acerca da luz. Ele tem luz. Você tem aura. Raul é uma pessoa iluminada. Existe a ideia de que este mundo está cheio de energia positiva e negativa. Dizem que pessoas positivas têm luz e pessoas negativas são tenebrosas. Mas a vida não depende de energia. A vida é energia. A vida depende de decisões. Não posso deixar a minha sorte nas mãos da lua, das estrelas, das pirâmides, dos números ou das pedras. Se existe algo que Deus entregou a todo ser humano, é a capacidade de decidir. Em vez de pensar que uns nascem com luz e outros sem, a criatura deve procurar a verdadeira luz que vem dos ensinamentos divinos e acessíveis a todos. A palavra de Deus é a tocha que ilumina no lugar do choro. Faça de hoje um dia de decisões sábias. Procure a luz da palavra de Deus. Decida seguir os princípios divinos e prepare-se para receber as grandes vitórias que Jesus tem reservado para você e sua família. Porque se és sábio, para ti mesmo és. Se és escarnecedor, tu só o suportarás.
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3: Hello,
0: And I'll say, I'll mean a nerve, I did it my way. Eita, que música bonita, gente, tudo bem? Eu tô meio surdo hoje. Se acontecer algum barulho aqui no estúdio de fone, vocês me perdoem, tá bom? Eu tô com o ouvido trancado, sabia? A gente precisa de mais da audição. Como está a nossa audição, né? Será que tá boa? Sim, a gente vai ficar bem, né? É muito importante, né, gente? A audição é perfeita. Bom dia pra você, tudo de bom, obrigado pela sua audiência.
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0: E aí, tudo bem? Quer recordar comigo hoje? Eu te convido a fazer uma viagem junto com a gente. Ed Van Halen, Right Now. A primeirinha de hoje, já pra começar com tudo pra cima.

0: Mais um mega sucesso por aqui no seu rádio com o Ed Van Halen Drum. Rolou a primeirinha também com o Right Now. Daqui a pouco tem informações pra você no seu rádio, aqui no Sintonia da Saudade. Fica ligado com a gente.
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0: Agora tem mais uma pra gente curtir junto com você. Até às 11 tem Sintonia da Saudade. A primeirinha rolando e agora a terceirinha também já tá aqui. Três pra você hoje no Sintonia da Saudade, hein? Muita música legal no seu rádio. Vem com a gente.

porque agora vamos apresentar dicas e truques para a sua cozinha. Para retirar chiclete grudado em tecidos, coloque sobre ele uma folha de papel e passe o ferro bem quente. Assim, o chiclete desgrudará com facilidade. Daqui a pouquinho, tem muito mais. Fique com a gente!

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7: E aí, cidade, bom dia. Informações policiais para você até às 11 horas agora da manhã. Sintonia da Cidade. As nossas informações policiais desta primeira hora aqui do Sintonia para você, né? A gente destaca, claro, que é a primeira hora do nosso programa, mais voltado para as informações também aqui da nossa região sudoeste do Paraná e também de todo o estado, do Brasil e do mundo. Você ouve aqui na Anauim FM todos os dias também pela manhã. Um morto e um ferido em tombamento de caminhão na PRC-280. O sinistro registrado na manhã desta terça-feira, por volta das 5h40, na rodovia PRC-280 em Mariópolis, no sentido a Pato Branco. Que triste, né, gente? Mais um acidente na região sudoeste do Paraná. Mais uma vez, uma pessoa morre em um gravíssimo acidente ainda nesta madrugada, né? Mais um trabalhador, mais um caminhoneiro. O sinistro foi registrado ainda nesta manhã, 5h40, né, gente? Segundo primeiras informações, havia dois ocupantes no caminhão. Um deles morreu no local. O outro foi socorrido pelos bombeiros e pelo SAMU, com ferimentos, encaminhado para atendimento médico. A 6ª Companhia do Batalhão da Polícia Rodoviária Estadual registrou a ocorrência e organizou o trânsito no local. É triste demais quando isso acontece, né, gente? É muito triste. Infelizmente. 8h32 agora. As informações aqui também, né? A equipe da Polícia Militar, ontem o delegado, até responsável pela nossa 19ª SDP aqui de Polícia Civil de Francisco Beltrão, dando um recado ainda ontem a respeito dessa prisão. O condutor do Del Rey, envolvido em um sinistro de trânsito na madrugada de domingo, aquela que inclusive causou a morte do Ângelo Gabriel de Souza, de 17 anos, segundo informações. O condutor do Del Rey permanece preso. Segundo Anderson André Grosso, o condutor foi preso em flagrante pela polícia por embriaguez ao volante em um sinistro de trânsito, resultando em uma morte. A prisão foi posteriormente ratificada pela delegada de plantão. Após tomar conhecimento dos autos de inquérito, o Ministério Público representou pela prisão preventiva do condutor. E o pedido foi acolhido pelo Poder Judiciário, que converteu a prisão em flagrante e em preventiva e o enquadrou nesta fase do processo por homicídio com dolo eventual. Com a decisão judicial, o condutor permanece preso por tempo indeterminado. A Polícia Civil dará continuidade às investigações e, após a conclusão, encaminhará o inquérito à Justiça. Caso o Ministério Público ofereça denúncia e o Poder Judiciário receba o condutor, passará à condição de réu no processo. Por se tratar de uma acusação de homicídio com um dolo eventual, o caso poderá ser submetido ao tribunal do júri caso essa imputação seja mantida ao longo do processo. Até o momento, o nome do condutor não foi divulgado pelas autoridades e por esse motivo, né, os amigos do PP News, inclusive, não tiveram acesso à sua defesa para buscar a versão do investigado sobre o ocorrido, né? Que isso é o trabalho da imprensa, né, gente? Quer saber os dois lados, né? Quem vai defender e também com a acusação, como é que vai funcionar agora a respeito desse processo aqui, né? Essa tragédia no trânsito aqui envolvendo esse Del Rey e esse motociclista menor de idade. Corpo encontrado no Rio Santa Rosa. As informações que ontem no bairro Pinheirinho, a família foi ver o corpo que foi encontrado no Rio Santa Rosa e reconheceu como sendo da família. Um desaparecido que estava sendo anunciado inclusive pelas autoridades e pela imprensa. O corpo que foi encontrado ontem no Rio Santa Rosa, fim de tarde de ontem no Pinheirinho, pode ser de um homem de 69 anos que está desaparecido desde o último sábado, 22. Familiares estiveram no local e inclusive reconheceram a vítima. Equipes dos bombeiros foram acionadas para realizar o resgate do corpo e uma equipe do SAMU também foi ao local e constatou o óbito. A militar, a civil, científica foram acionados para realizar levantamentos, procedimentos de praxe. O corpo foi encaminhado ao SML, onde passa por exames para identificação e apurar a causa da morte. É, rapaz. Coisa estranha isso, né? Aí fica aquelas perguntas, né? O que aconteceu? Como ele foi achado morto dentro do Rio Santa Rosa? Né? Aí vem X questões, né? Enfim. 8h36 agora, bom dia para você, tudo de bom, obrigado pela sua audiência, com muito prazer e carinho que a gente vai até às 11 da manhã trazendo para você a música no seu rádio, já para você tem mais sucesso, fica tranquilo que hoje é dia de muita música legal aqui no seu rádio, bom dia para você, a gente vai até às 11 horas da manhã com Sintonia da Saudade, hoje só as velhinhas, né? Meu amigo Jaci tá plantando no São Cristóvão. Alô, Jaci. Bom dia, querido. Tudo bom para vocês aí, tá? Pessoal do meio ambiente aí, sempre ouvindo a programação 106. Valeu, Jaci Cales. Valeu, meu irmão. Esse aí ouve a gente todo dia, né? É um nosso companheiro fiel. Valeu. Agora 8h37, bom dia para você. A gente vai até às 11 horas. E nessa primeira hora, eram os destaques para o boletim policial, tá bom, gente? Então fica ligado aí que essa primeira hora a gente fala bastante, mas depois tem bastante música para você também por aqui, ok? Acidente entre moto e carro deixou o motociclista ferido no Vila Nova. As informações desse sinistro ainda ontem no bairro Vila Nova, na manhã de segunda-feira, União da Vitória. De acordo com informações, os dois veículos trafegavam no mesmo sentido quando o condutor da moto iniciou uma ultrapassagem. Neste momento, o condutor do Space Fox realizou uma manobra para acessar a Gioconda Felipe, ocorrendo a colisão entre os veículos. O condutor da moto quebrou o braço, foi socorrido pelos bombeiros e encaminhado ao hospital regional. A gente vai até às 11 horas com muita música no seu rádio. Bom dia, amigos que ouvem a gente até às 11. Tô contigo, vamos junto. Abraço para Larissa Pereira, ouvindo a gente também. Alô, Larissa Pereira, tudo de bom para você? Obrigado pela audiência. Vamos lá, os amigos que ouvem a programação 106 aqui na Nauim FM. Realmente a gente se completa, né? Bom demais estar junto com vocês. Ouvintes queridos, obrigado pela parceria de sempre aí. Vamos junto. Vamos às informações policiais aqui do nosso grupo Diário da Informação também. Que compõe o quadro de notícias da região sudoeste do Paraná. Esse grupo aqui é administrado pelo querido Derli Viana, né? Maravilha, Derli. Muito legal esse grupo aqui, de extrema importância, né? Quatro homens detidos por suspeita de rinha de galo e guarda ilegal de aves em Cidade Gaúcha. Bom dia, tombamento do caminhão aqui, o trecho de Mariópolis. Esse aqui é um óbito legal. Tá aqui a informação que a gente já deu também. Mas temos aqui motorista ferido após colisão entre carro e caminhão na 163 em Dionísio Cerqueira. As informações de ontem, esse acidente aqui, lá em Dionísio, né? Isso, a colisão ontem. Na BR-163, homem de 34 anos ferido após uma colisão lateral entre carro e um caminhão na noite de segunda, na 163, na Serra da Maria Preta, em Dionísio Cerqueira. O acidente, por volta das 20h43, e os bombeiros militares foram acionados, e ao chegar ao local, constatou o motorista do carro preso às ferragens, consciente e orientado. Que paulada, hein? Agora 8h39, bom dia pra você. Até às 11 horas, música e informação na sua manhã por aqui. É, rapaz. É, o abacaxi é bom, né? É, muito bem. Rapadura doce, mas não é mole também. A gente foi pra Argentina ontem, passamos aqui nesse local ontem, viu, gente? É, poucos minutos antes, né? A gente passou antes desse acidente aqui, né? Nessa rodovia aqui ontem, né? Enfim, prudentemente a gente vai e volta com a graça de Deus. Assim que tem que ser, né? 20 para as 9 agora, esse é o Boletim Policial, edição desta manhã de terça-feira. As principais notícias também do nosso estado paranaense a partir de agora no seu rádio. 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Agora, 8h41, bom dia. Explosão de botijão de gás deixa uma pessoa ferida interdita 15 imóveis em São Paulo. As informações do Brasil. Incêndio atinge mais de 1.200 hectares no Cerrado, na Chapada dos Veadeiros, em Goiás. Incêndio destrói cerca de 20 casas em Santana, no Amapá. Caminhão desgovernado derruba muro e invade pátio de prédio em Porto Alegre. Incêndio destrói residência de uma família em São Miguel do Guamá, no Pará. Acidente entre ônibus e caminhão mata 2 pessoas e deixa 23 feridas em Minas Gerais. Idoso picado por jararaca é socorrido inconsciente no Ceará. Homem morre após perder o controle de bicicleta elétrica e atingir cerca de arame em Caricica, no Espírito Santo. Bom dia pra você, a gente já volta com mais músicas. Fica ligado porque já já tem as internacionais. Agora 18 para as 9.

0: dia.
1: E aí, tudo legal? Tudo beleza? E o Trump afirma que Xi Jinping visitará a Casa Branca e será bem recebido. Viu?
2: É a China indo visitar Trump para comer um churrasco na Casa Branca.
1: Presidente da Colômbia ordena a deportação de imigrantes em situação irregular. Netanyahu afirma que o Irã tentou assassinar um de seus filhos. Aqui tá assinar, gente. Tirar o sá. Netanyahu afirma que o Irã tentou assassinar um dos seus filhos. Não, capaz, eles não querem matar os filhos do Netanyahu, capaz. É óbvio, né, gente? ICE prende pai de integrante da Marinha dos Estados Unidos que está no Oriente Médio. Tesla anuncia recall de milhões de veículos na China por falha de situação de emergência. Bombeiros avançam no combate a incêndio florestal em Nevada, Estados Unidos. Mais de 50 países pressionam Rússia a aceitar cessar fogo na Ucrânia. Você imagina, gente, são 50 países pressionando a Rússia. Parem. Aceitem cessar fogo, parem de guerrear. E eles não querem. Pau, pau, queremos guerra, guerra, guerra, guerra. Navio é atingido no Mar Vermelho, próximo à costa da Arábia Saudita. Colisão entre van e ônibus com estudantes deixa feridos na Holanda. Estados Unidos retiram Síria da lista de países patrocinadores do terrorismo. As informações também têm vez aqui no Sintonia da Saudade.
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1: Engenheiros do Havaí. A montanha.

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2: E aí, bom dia pra você agora, 8h58. Agora tem mais músicas com
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2: George Crosby, Day in Day Out.

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2: Legalzinho demais. Daqui a pouco tem mais músicas pra você curtir na programação 106. Anauin FM, 106 FM, já já, vem. E mais sucesso pra você, fica ligado. Daqui a pouquinho a gente já já tá de volta. Porque agora é hora de trazer mais um quadro esportivo por aqui pra você que acompanha a programação da Anauin FM. É bom demais, né? A gente falar um pouquinho mais sobre esportes, né? É muita gente que adora um futebolzinho, né? A gente também faz questão de, claro, prevalecer as informações a respeito do esporte. Temos a nossa equipe esportiva também aqui na Anauin FM. Você por aí, nós por aqui, vamos juntos com a transmissão bem legal todos os dias, a partir das 6 da manhã, para você, começando com a super programação até a meia-noite ao vivaço, e depois 24 horas também no seu aplicativo. Não vai esquecer, tá bom? Estamos sempre junto contigo. Agora tem mais uma super edição do Esporte News por aqui. Bom dia!
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4: João Fonseca está fora do US Open de 2026. O brasileiro, atual número 26 do mundo, não conseguiu se recuperar a tempo de um problema no abdômen, sentido durante o Masters de Cincinnati. Depois de realizar exames e iniciar o tratamento, o tenista

0: e sua equipe decidiram que seria necessário mais tempo para que ele pudesse voltar às quadras em condições ideais. A ausência encerra uma sequência de 7 participações consecutivas de João em torneios de Grand Slam. O jovem de 20 anos já havia enfrentado outros problemas físicos nesta temporada, incluindo lesões na lombar, punho e ombro. Agora a prioridade é a recuperação completa, com expectativa de retorno para a Copa Davis em setembro e posteriormente aos torneios na Ásia e na Europa.
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3: 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Dicas para o seu dia a dia para você levar uma vida muito mais saudável. 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
4: Complete sua refeição com uma xícara de leite sem gordura ou com baixo teor de gordura. Você obterá a mesma quantidade de cálcio e outros nutrientes essenciais que encontra no leite integral, mas menos calorias. Não bebe leite? Experimente uma bebida de soja, leite de soja, ou inclua iogurte desnatado em sua refeição ou lanche. A qualquer sinal de mal-estar, você deve procurar seu médico para garantir que não é intolerante à lactose.
5: Legal! Também no Momento Saúde desta super manhã, a gente traz para você mais informações envolvendo saúde para você ficar ligado com a gente também. Quer ver? Ó, hoje é dia 25 de agosto. A gente manda um alô especial a todos os amigos que ouvem a gente também através do nosso aplicativo. Alô, Otto, meu amigo lá em Itapejara do Oeste, curtindo a programação. Quanto tempo, meu brother? Como é que tá por aí? Tudo certinho? Um abraço para vocês também. Tamo junto! Anvisa cancela registro do Elevides, medicamento de 20 milhões e um dos mais caros do mundo. Anvisa aprova segundo genérico de semaglutida. Expectativa é de medicamento 35% mais barato. Agora 9h17, para quem quer emagrecer, viu? Faz uns exames aí e vai pro semaglutida, é isso? Ó, legal, rapaz.
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5: A música tá de volta por aqui com mais sucessos. Tem o som dele, John Bon Jovi.

0: 9 no seu rádio com These Days. Agora tem mais uma sequência do ouvinte pintando no seu rádio, já aqui, ó.
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0: Meu amigo, Charlie, alô Charlie boy, como é que tá por aí, tudo certo meu velho, beleza? Tranquilo, bom dia pra você, galera da, como é que é o nome da loja aí? Manda o nome da loja, piazado, que eu mando alô pra vocês, valeu? Ô Ted, é o seguinte, ô Charlie Browns, meu amigo, como é que é o nome dele mesmo aqui? Charlie Brown? Charlie, a Isa Charlie, mexe com o que meu amigo? Mecânica, e aí, beleza cara? Ele quer ouvir Como o Menino do Alice Jack, Puff Daddy and the Family, How I'll Be Missing You, ó, e Australian Crow. Isso é coisa diferente, estão ouvindo nós aí, galera, gosta, né? Os mecânicos são doidão, rapaz. Manda um abraço pro pessoal, valeu, gurizada.

0: Mais uma super sequência do ouvinte por aqui no seu rádio. 9h36 agora. Que bom ter você com a gente. Mais um dia de muita música por aqui. Daqui a pouco a gente volta com informações. Já tem unidade móvel. Mais músicas também, é claro, nessa manhã. Porque ainda falta praticamente uma hora e meia de programa, quase, né? Já já, mais sucesso pra você. Fica ligado.
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1: Aí, meu querido repórter Cláudio Melo. Da onde você fala? Da onde você fala? E da onde você fala e fala? Fala, Melo.
2: Muito bem, bom dia para você que está ligado conosco. Bom dia, Gilson e ouvintes. Bom, eu estou aqui no Colégio Bom Pastor, né? Hoje é a reinauguração do colégio. A secretária de Educação, a Rosinha, fala sobre a reinauguração desse colégio tão importante aqui no nosso bairro, Luther King, né? Bom dia.
3: Bom dia, uma alegria estar aqui falando e vivenciando esse momento, né? Tão importante para a educação e para essas crianças aqui, para todo esse grupo que trabalha aqui na Escola Bom Pastor. Nós temos um planejamento de fazer toda uma reestruturação aonde precisa de reformas, de manutenções, né? E hoje a gente está podendo vivenciar aqui na Escola Bom Pastor todo esse trabalho, né? Uma escola que foi totalmente revitalizada, criada uma nova biblioteca. E o importante, o trabalho aqui, as aulas continuaram acontecendo, não parou nada. Então, importante isso, porque as crianças perceberam a mudança que ocorreu na escola, vivenciando isso e recebendo hoje uma escola... É uma escola com cara nova, né? Uma cozinha que foi amplamente modificada dentro das normas da vigilância, uma nova biblioteca interna, ocupado espaços que tinha ocioso, uma quadra revitalizada com grama sintética, um novo parquinho, pisos novos no saguão, nas salas, todo revitalizado o chão das salas. Então, para nós é uma alegria muito grande poder estar entregando uma escola totalmente revitalizada.
2: Tá certo. E o investimento foi de quanto, secretária?
3: Olha, o investimento aqui nós gastamos 232 mil e alguns centavos, né? Então foi trabalhado com recursos próprios do município. O prefeito Antônio Pedron é uma pessoa que está sempre muito com o olhar atento e querendo essas mudanças. Então isso é importante também para nós, porque a força dele soma muito, né? Quando ele olha e ele diz, vamos fazer... E aí está aí a realização de mais um trabalho.
2: É o olhar para a educação, né? Que é o nosso futuro, né? É na educação.
3: Exatamente. Eu comento sempre que a educação, o pedagógico, a parte pedagógica é a alma, é o que move a escola e é porque a escola existe. Mas se tu tens a estrutura bonita, arrumada, que sem uma goteira e harmoniosa, também faz parte de todo esse processo.
2: Muito obrigado. Essa é a presença, então, da secretária municipal de educação, a Rosinha Vandrese, aqui do nosso município. Informações da Nauim, repórter Cláudio Melo.
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6: E aí, tudo bem? Agora exatamente 15 para as 10. A música de volta, trazendo pra você, é claro, um sertanejo, é claro, aquele clássico pra você que gosta de recordar. 1986, eu tinha apenas 3 anos de idade e ouvi essa música no berço uma vez, eu ouvi.

0: Por aqui mais um super sucesso com eles, Roupa Nova. 43 anos de carreira. A nossa querida banda mais velhinha do Brasil, ao mesmo sexteto. Só saiu um porque morreu, né? Senão tava junto ainda, que tal, né? Agora tem Mundo e Tecnologia com apoio da Gnu Informática por aqui, bom dia.
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0: 9h52 agora, bom dia pra você que tá ligado com a programação. É o nosso momento Mundo e Tecnologia. Pra você também aí que gosta das informações envolvendo, é claro, tecnologia, desenvolvimento, né? Por exemplo, aqui daria até para encaixar dentro do mundo de tecnologia os índices econômicos, né? Vamos ouvir como é que é, mas é muito grande, né? Vamos ouvir o índice econômico dentro do mundo de tecnologia hoje, só para ver o que rola aqui, se é legal ou não o índice econômico. Vamos ligar aqui, ó, vamos ver.
2: A intenção de consumo das famílias caiu 0,6% em agosto, na comparação com o mês anterior, segundo a Confederação Nacional do Comércio de Bens, Serviços e Turismo. Com a queda, o indicador chegou a 104,9 pontos, o menor nível desde março. Apesar do recuo mensal, o resultado ainda está 2,3% acima do registrado em agosto do ano passado. A maior cautela das famílias está relacionada principalmente às expectativas para o mercado de trabalho. A perspectiva profissional recuou 1,9% no mês, enquanto o indicador de emprego atual avançou 0,1%. A disposição para consumir também perdeu força. O nível de consumo atual caiu 0,5%, enquanto a perspectiva de consumo recuou 0,2%. Na comparação anual, as famílias com renda de até 10 salários mínimos tiveram um maior avanço na intenção de consumo, de 2,5%. Entre aquelas com renda acima de 10 salários mínimos, o crescimento foi de 1,6%. Segundo a pesquisa, os dados de agosto mostram que a preocupação com a estabilidade do emprego passou a pesar mais nas decisões de consumo das famílias.
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0: Isso mesmo, junto com o nosso Mundo e Tecnologia.
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0: 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Bom dia para você, ouvindo a nossa programação. 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Agora 9h54, faltando aí alguns minutinhos também para as 10 da manhã. Daqui a pouquinho a gente vai trazendo para você muito mais músicas no seu rádio, porque agora é hora mais uma vez de, é claro, junto com a gente, Gnu Informática, trazer, é claro, mais informações para você a respeito do mundo tecnologia. Agora 9h55, a gente vai até as 11 horas com muita música, já pintando no seu rádio mais informações também, é claro, para você. Tamo ligado? Tamo junto? Então fechou. Alô, meu amigo Vilmar Vicelli, como é que tá as coisas por aí, tudo certinho? Como que tá a nossa secretária Ruivinha aí, tá certo ou não? Tudo beleza? Então tá bom, manda um abraço aí a toda a equipe da Gnu Informática. A gente vai até as 11 horas da manhã por aqui. E agora a informação que vem é sobre Discord recorre à decisão da ANPD, que determinou a suspensão de transmissões ao vivo. Drone com inteligência artificial que seleciona alvos mata 3 civis na Ucrânia, afirma jornal. Você viu só? O juntou o drone e a inteligência artificial. Seleciona alvo e ó, tchum, mata. O ser humano nem põe a mão, você viu só, gente? É a nova máquina de guerra da Rússia. Nova Zelândia apresentará projeto para proibir redes sociais a menores de 16 anos. Alabama investigará suposta invasão de IA da OpenAI, a plataforma Hugging Face. Você viu, né? É IA brigando contra IA, uma guerra de plataformas digitais aí. Muita loucura, viu, gente? O que está acontecendo no mundão aí. Servidores de inteligência artificial equipados com chips da NVIDIA chegam à China por rotas indiretas. Atualização do Windows 11 provoca falhas em jogos multiplayer, possivelmente relacionadas ao RGB. Cientistas recriam o Mini Bang durante experimento no CERN. Nvidia investe 6 bilhões de dólares em inteligência artificial aberta para enfrentar rivais chineses. IA brasileira voltada a processos judiciais alcança valor de 1 bilhão e 200 milhões. Razer anuncia o teclado Hotman V3 Pro para 2027. Para você que gosta de jogos também. GTA 6, ex-Rockstar minimiza impacto dos vazamentos. É o Mundo e Tecnologia no seu rádio. Bom dia, a gente já volta.
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0: Agora tem Skank.
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0: E depois Kid Abelha. Games.

Kid Ben Abelha no seu rádio pra você curtir. Muita música legal, 10:03 agora. A gente já volta com mais sucesso por aqui. Daqui a pouco fica ligado no seu rádio, já já mais músicas.

0: Agora, 10 horas e 3 minutos. Bom dia, cidade. Bom dia para você. Identificado o homem encontrado morto no Rio Santa Rosa, em Francisco Beltrão. O corpo encontrado no Rio Santa Rosa, fim da tarde de ontem, aqui em Francisco Beltrão, no bairro Pinheirinho, foi identificado sendo como Armelindo Batista Ferraz, de 69 anos. Segundo informações, ele estava desaparecido desde sábado, né? As informações, e o velório será realizado a partir das 10 da manhã de hoje, terça-feira, no Plano Azul Verê. O sepultamento está marcado para as 13h30 no cemitério da comunidade. O corpo foi localizado por volta das 17h30 na Travessa Las Palmas do Pinheirinho. Equipes dos bombeiros foram acionadas para realizar o resgate do corpo dentro do rio. O nome desse desaparecido, então, aqui trata-se de... Cadê o nome aqui, rapaz? Eu fui mostrar a foto aqui pro nosso visitante e acabei esquecendo do nome. Armelindo Batista Ferraz, 69 anos. O nome desse homem que foi encontrado aqui ontem, então, no Rio Santa Rosa, no bairro Pinheirinho, em Francisco Beltrão.
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2: Olá, tudo bem? 10 e 8 agora.

0: Frejá, Barão Vermelho, Jardim da Babilônia. A gente já volta depois do Padre Ezequiel da Alpoz.
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0: Olá, meu amigo. Olá, amiga ouvinte. Estamos juntos mais uma vez. O programa Despertai para o Amor. Que bom que esse momento também te ajuda a viver melhor. Eu sou o Padre Ezequiel e desejo muita graça e muita paz ao seu coração. Eu tenho falado sobre alguns pontos do nosso livro, do meu livro, Eu Realizo Meus Objetivos. Para você realizar os seus objetivos, a primeira coisa é desejar. Você precisa ter um sonho. Por isso eu quero falar desse assunto hoje. Qual o seu sonho? Qual o seu objetivo? O que de fato você deseja para a vida, para a sua família, para os seus relacionamentos, para o seu trabalho, em qualquer área da tua vida? Você tem claro isso? Sim ou não? Todas as pessoas de sucesso que conseguem triunfar na vida, que conseguem felicidade, que conseguem riqueza, que conseguem alcançar seu objetivo e que deixam uma obra para os outros, começam com um sonho, com a esperança e o desejo. Por isso, qual o seu sonho? Qual o seu desejo? Então, a pessoa imaginou na sua mente o objetivo, fica pensando dias e noites, ao acordar, ao dormir, e isso vai levando a pessoa a concretizar o seu desejo, porque ela coloca energia ali, ela coloca força. E ao imaginar, de alguma forma, você coloca a vida em movimento, você coloca o seu desejo em movimento e em construção. Você não fica parado esperando que a sua obra caia do céu. Ah, eu vou pensar nisso, vamos ver se um dia acontece. Sim, isso é fraco. Isso não tem a força do desejo intenso. Não, você deseja e corre atrás do objetivo, sem pensar no fracasso ou pensar em desistir diante de um fracasso temporário. Porque fracassos temporários acontecem para todos, mas é temporário, não é definitivo. O desejo ardente, intenso, precisa acompanhar você. Por isso, o primeiro ponto é: fixe o desejo em sua mente. Segundo, você precisa pensar na troca que você precisa dar para o desejo. Então, você tem tal desejo. Que tempo você precisa dar? Que empenho? Que trabalho? Que energia? Que busca? Você quer emagrecer, que é um desejo pequeno, mas é importante para alguns. Que tempo eu vou dar para isso? Que empenho? Quanta energia? Quanta busca? Eu vou conhecer as coisas que me fazem chegar a isso. Terceiro, estabelece a data para o objetivo. Quarto, detalhe o plano para realizar esse objetivo. Escreva, quinto, num documento planejado, organizado, com prazos para realização. Sexto, leia essa declaração que você fez para você mesmo. Leia até guardar na sua mente com clareza antes de dormir ou acordar. Por isso, para você alcançar um objetivo, você precisa desejar com estado de espírito, tornando isso uma obsessão. Isso irá trazer o resultado que você quer. Esse ponto está no meu livro Eu Realizo Meus Objetivos, que você pode procurar no nosso site, Padre Ezequiel. Nos siga também nas redes sociais, no YouTube, e fica muito na paz de Deus. Que Deus te abençoe e te guarde, e você realize aquilo que você mais deseja, que é bom para você e para os outros. Em nome do Pai, do Filho e do Espírito Santo. Amém. Muita paz.
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4: Hello, bom dia para você, mais um momento esportivo por aqui. Agora sim, né, para você que gosta de saber como vai notícias do esporte. Doutora Patrícia chegando por aí, vamos lá.
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6: Olá, chegando para você o nosso Esporte Agora de hoje, com a minha apresentação, locutora Patrícia. E o Cruzeiro conseguiu uma importante vitória de virada por 2-1 diante do Flamengo no Mineirão pelo Campeonato Brasileiro e se recuperou depois de ter sido eliminado da Conmebol Libertadores para o mesmo rival na última semana. O gol salvador da Raposa foi marcado por Matheus Pereira, chamado por Arthur Jorge na coletiva de imprensa após a partida, de melhor jogador do Campeonato Brasileiro.
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4: Alô você, 10h25 agora!

0: Hoje é dia de sintonia da saudade, mas deixa eu chamar também aqui a informação com o meu brother, repórter Cláudio Melo, de volta, chamando com informações das ruas da cidade. Alô, Cláudio.
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3: Luciana Dani, do Banco Fomento, agente do Banco Fomento. Vamos falar dos números nesse momento aqui no nosso município. Bom dia.
4: Bom dia a todos os ouvintes da Rádio Anauim. É, exatamente, a gente teve acesso aqui a uns dados do Estado agora, ontem. E esses números, eles mostram Francisco Beltrão aí na liderança em número de projetos aprovados, em número de operações, né? É, inadimplência baixa e, claro, o volume, né? É, o recurso que vem do Estado e que cai aqui na nossa economia. Então, a gente está à frente de todos os demais municípios que têm essa parceria com a Fomento Paraná. De 399 municípios no Estado, 323 tem aí essa parceria com o Estado através da Fomento Paraná, desse recurso que vem, que faz a intermediação, e a gente fica bem feliz de saber que a gente tem o maior volume de operações. Isso significa que a gente está atendendo bastante empreendedores aqui, que esse recurso barato está vindo para cá e que está ajudando aí os pequenos empresários.
3: Bom, isso é fruto de um trabalho conjunto, né?
4: É um trabalho aqui da Secretaria de Indústria e Comércio, claro, das unidades do Poupa Tempo, da Sala do Empreendedor. É, desde que o cliente chega aqui, que ele vai formalizar a sua atividade, vai dar os primeiros passos, que ele precisa do recurso, a gente já dá toda a orientação, já informa como que ele pode fazer, como é que ele consegue esse recurso barato. E isso tem dado um bom resultado. Esse trabalho conjunto aí tem dado um bom resultado.
3: Luciana, você falou do inadimplência, como é que está a situação nesse momento?
4: É, nós estamos ainda com alguns clientes que estão com dificuldade aí no pagamento em dia das parcelas. Então, muitos, claro, aproveitaram a campanha de renegociação que teve, vieram aqui, renegociaram o seu contrato e agora a situação está em dia. Mas, para os que não conseguiram nos procurar aí na campanha de renegociação, pode nos procurar aqui no nosso WhatsApp, que a gente vai estar simulando como é que fica as condições para renegociar. O nosso WhatsApp de contato é o 463524-4237.
3: Conversei com a Luciana Dani, agente do Banco Fomento. Informações da unidade móvel para a sua programação Anauim. Repórter Cláudio Melo.
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0: A música de volta e com Circle 5. Say choose me tonight. Ai, que delícia, que é 1983.

Esse é mais um super sucesso com Alice Cooper, No More, com Nice Guy. A gente já volta com mais sucesso pra você curtir com a gente. Tem mais músicas daqui a pouco, porque daqui a pouco tem a Hora do Gauchão pra você. 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A gente já volta.

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8: Alô, tudo bem? 10h38 agora.

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1: Os Monarcas, pra você curtir aqui, ó.
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1: Curtir e recordar, é claro, tem que ser hoje das antigas também, né? Vamos junto.

Berenice Azambuja no seu rádio com Vaneira de Primeira. É hora do gauchão por aqui, daqui a pouco a gente volta com muito mais. 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Vem pra cá, 15 pras 11 agora.

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2: Agora 10h48, bom dia.

Aí, de volta por aqui, agora tem mais músicas e o saudoso Teixeirinha, como dizem todos os radialistas do sul do Brasil, né? É, o velho tranado, é isso? Velho tranado, olha só, rapaz, isso é um clássico.

A hora do gaúcho pra você curtir por aqui. Chucrofício. Uma nativista bem baguala pra gente curtir junto. Quase encerrando sintonia por aqui, hein?

0: Ok, assim encerrando por aqui, mais um Sintonia da Saudade. Gente, obrigado mais uma vez a você que fica com a gente aí ligadinho na programação, sintonizando ZYM277, canal 292, FM 106.3 MHz, Anauim FM, 106.3 Anauim, junto com você, 23 anos no ar. A todos vocês, muito obrigado pela sua audiência, a gente se fala, viu? Amanhã, tá bom? Às 8, hein? Não esquece. Encontro marcado pra gente ficar juntinhos aqui no mundo radiofônico, eu e você, tá bom? Fiquem bem, um bom restinho de manhã, bom almoço a você, meu amigo, minha amiga, que nos ouve todos os dias por aí. Valeu! Com muito prazer e carinho que a gente tá aqui com você todos os dias, tá bom? É isso mesmo, vem com a gente, porque agora tem a última de hoje, a música da saudade.
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0: Mais sucessos, Neco Martins e banda com Jessica. Tchau, gente. Até amanhã. Valeu. Tchau, tchau.

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2: 11:06.
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7: Olá, amigos ouvintes de todo o estado do Paraná. Uma boa terça-feira a todos. Estamos aqui falando direto dos estúdios da Farcom, a Federação das Rádios Comunitárias do Estado do Paraná. Eu sou Darlan Martins e apresento a partir de agora o programa Fala Paraná, o programa da família paranaense. Junto comigo estão Magno Pinelli e Adriele de Oliveira. Olá, Magno, seja bem-vindo ao nosso programa desta terça-feira.
8: Olá, Darlan e Adriele, olá, ouvintes do programa Fala Paraná. Hoje é dia 25 de agosto, vamos então com a previsão do tempo para o nosso estado. As temperaturas sobem aos poucos, o tempo volta a ficar instável, com possibilidade de chuva a qualquer hora do dia, em diversas regiões do Paraná. Curitiba tem hoje mínima de 10, máxima 19 graus. Guarapuava, mínima de 10, máxima 20 graus. Guaíra tem mínima 16, máxima 24 graus. Londrina, mínima de 13, máxima 21 graus. Estamos chegando novamente para apresentar este programa da Farcom em parceria com as rádios comunitárias do estado do Paraná.
7: Olá, Adriele, seja bem-vinda ao nosso Fala Paraná de hoje. Vamos saudar nossos amigos paranaenses, que nos ouvem através de uma das nossas mais de 150 rádios parceiras da Farcom.
9: Olá, Darlan e Magno, olá, ouvintes do Fala Paraná. Hoje vamos mandar um abraço especial para os nossos amigos de Pato Bragado, que nos ouvem pela Pato FM. De Paula Freitas, que nos ouvem pela Paula Freitas FM. De Paulo Frontin, que nos ouvem pela Cidade FM. De Peabiru, que nos ouvem pela Cidade FM. E de Pérola, que nos ouvem pela Boa Nova FM.
7: Muito bem, Adriele, o nosso carinho a todos os nossos amigos ouvintes, em especial das cidades que você acabou de citar. Vamos então abrir os nossos trabalhos, trazendo as principais manchetes do dia.
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8: Os principais jornais do estado trazem hoje as seguintes manchetes. Pela Gazeta do Povo, Déficit de trigo ameaça setor de alimentos e preços no Paraná.
9: Ainda no plano estadual, o jornal Folha de Londrina traz hoje: mulher e filha são presas por planejar morte de idoso em Bandeirantes.
8: Encerrando o giro das manchetes estaduais, temos o portal G1. Mulher ouve barulho, pensa que é gato machucado e encontra bebê recém-nascida em sacola de lixo na Grande Curitiba. Fiscais encontram 1.200 ampolas de emagrecedor escondidas em meias dentro de pneu estepe de carro no Paraná.
7: Estas são as manchetes das notícias de hoje dos principais jornais e sites do estado. E a seguir, fique conosco, pois está no ar o programa Fala Paraná.
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7: Muito bem, estamos de volta com Fala Paraná. Para iniciarmos os nossos giros de notícias pelas mais diversas regiões do nosso estado, através das nossas rádios parceiras da Farcom. Vamos então para o primeiro giro de hoje. Magno, por onde vamos começar a nossa viagem pelo Paraná?
8: Darlan, neste primeiro giro de notícias desta terça-feira, vamos até a região norte do estado. Estamos na linha com o repórter Rony Ramalho, da Rádio Sertão FM de Sertanópolis. Olá, Rony. O que você traz de notícias desta região para nossos ouvintes do programa Fala Paraná?
4: Olá, amigos de todos os cantos do Paraná. A Universidade Estadual de Londrina terá os cursos de Geologia e Fonoaudiologia a partir de 2027. A criação das graduações foi autorizada pela SETI, Secretaria de Estado da Ciência, Tecnologia e Ensino Superior, e anunciada na última sexta-feira, dia 21. Os dois cursos terão 5 anos de duração e aulas no período da manhã. Geologia terá 20 vagas e Fonoaudiologia 30. Como o prazo do vestibular 2027 já terminou, a UEL avalia reabrir as inscrições exclusivamente para os novos cursos ou selecionar os estudantes pelo SISU, Sistema de Seleção Unificada, e pelo Aprova Paraná Universidades. Geologia foi aprovada pela UEL em junho de 2025 e será a primeira graduação do tipo em uma universidade do interior do Paraná. Atualmente, apenas a Universidade Federal do Paraná oferece o curso no estado. Já a Fonoaudiologia foi aprovada em agosto de 2025. Entre as universidades públicas estaduais, a graduação é oferecida atualmente apenas pela Unicentro, em Irati. Segundo a reitora Andréa Nami, os cursos atendem às demandas e devem contribuir para o desenvolvimento regional. Com informações da Folha de Londrina, Rony Ramalho, da Rádio Sertão de Sertanópolis, para o programa Fala Paraná.
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7: Vocês ouviram então o primeiro giro de notícias regionais do programa de hoje, trazido por uma das nossas rádios parceiras. Já vamos direto com mais informações exclusivas, agora de outra região do estado. Adriele, conte pra gente para onde vamos e qual repórter está na linha aguardando para participar conosco.
9: Darlan, vamos agora até a região noroeste do estado. Estamos na linha com o repórter Beto Neves, da Rádio Scala FM de Paranavaí. Olá, Beto. O que você traz de notícias dessa região para os nossos ouvintes do programa Fala Paraná?
10: Olá, amigos do Fala Paraná. Com a falta de profissionais, Paranavaí terá mutirão de empregos amanhã, quarta-feira. Atenção, você que está procurando uma oportunidade de trabalho. A Agência do Trabalhador aqui de Paranavaí vai ser palco de um mutirão de empregos amanhã, quarta-feira, dia 26 de agosto. A ação será realizada em uma empresa chamada Solução Network, das 8 da manhã até o meio-dia, e vai oferecer aos trabalhadores oportunidade de participar de um processo de seleção. De acordo com as informações divulgadas, as funções e a quantidade de vagas não foram informadas previamente. Por isso, a orientação é para que os interessados compareçam pessoalmente ao local e participem do atendimento. Os candidatos devem levar os documentos pessoais e a recomendação é chegar com antecedência, evitando filas e facilitando o atendimento. O mutirão vai ser realizado na Agência do Trabalhador de Paranavaí, localizado na Rua Marechal Cândido Rondon, número 1701, no centro da cidade. A iniciativa aproxima empresas e trabalhadores e pode representar uma importante oportunidade para quem está em busca de recolocação no mercado de trabalho ou procura o primeiro emprego. Então, se você está procurando uma oportunidade, fique atento amanhã, dia 26 de agosto, a partir das 8 horas da manhã, na Agência do Trabalhador aqui de Paranavaí. Leve seus documentos pessoais, chegue bem cedo e aproveite a oportunidade. Da Central de Informações da Rádio Scala FM em Paranavaí, repórter Beto Neves.
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7: Amigos paranaenses, vocês ouviram o nosso segundo giro de notícias regionais pelas rádios parceiras da Farcom. Fique ligado, porque daqui a pouco teremos uma nova rodada.
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7: Para você que nos ouve em cada canto deste maravilhoso estado do Paraná, através da rádio comunitária e da sua cidade, é sempre um prazer estar aqui contigo. E agora vamos trazer informação e conhecimento com o nosso quadro temático de hoje. Magno, conte pra gente quem estará conosco e qual o tema do quadro do dia.
8: Darlan, o nosso quadro temático de hoje é com Fernando Barreto da Costa, que irá abordar o tema Jogo do Bicho é Crime. Vamos conferir.
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8: Vocês ouviram o nosso quadro MP Responde com Fernando Barreto da Costa, que hoje tratou do tema Jogo do Bicho é Crime.
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7: Já estamos de volta e para você que está nos ouvindo aí pela rádio comunitária da sua cidade, e fazemos um convite especial. Participe conosco dos próximos programas Fala Paraná, com sugestões de notícias e informações. E como fazer isso? Muito fácil. Envie uma mensagem para o nosso WhatsApp, DDD 41 98437 1253. Vamos de informação? Vamos chamar então mais um giro de notícias pelo Paraná.
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7: No nosso programa de hoje já tivemos a participação de rádios de algumas regiões do nosso estado. E agora teremos mais notícias exclusivas para você, amigo ouvinte. Adriele, apresente aos nossos amigos qual repórter está pronto na linha para trazer mais um giro.
9: Darlan, vamos agora até a região oeste do estado. Estamos na linha com o repórter Nésio Boaroli, da Rádio Cidade Verão FM de Santa Terezinha de Itaipu. Olá, Nésio. O que você traz de notícias dessa região para os nossos ouvintes do programa Fala Paraná?
15: A Agência Nacional de Vigilância Sanitária, Anvisa, autorizou entre janeiro e junho de 2026 um total de 116.372 importações de produtos à base de cannabis medicinal, um aumento de quase 29% em comparação ao mesmo período do ano passado. Os números fazem parte do levantamento feito pela Canê Ecossistema de Saúde, voltado ao cuidado integral de pacientes com doenças crônicas, com base em informações obtidas via Lei de Acesso à Informação. De acordo com o relatório, o mês de junho registrou 18.255 pedidos, mantendo a alta observada ao longo do ano, salvo o pico atípico registrado em março, com 23.199 pedidos. A média de 2026 tem se mantido na casa de quase 20 mil autorizações mensais, contra as 15 mil observadas no primeiro semestre do ano passado. Em fevereiro, a Anvisa publicou a resolução da diretoria colegiada que atualizou o marco regulatório sobre as autorizações sanitárias para fabricação e importação de produtos de cannabis para o uso medicinal humano, instituído pela resolução da diretoria colegiada 327 de 2019. A nova norma entrou em vigência em 4 de maio deste ano e a agência esclareceu alguns dos seus dispositivos por meio de perguntas e respostas adaptadas a partir de dúvidas recebidas pelos canais de atendimento e de discussões técnicas realizadas durante o processo regulatório de revisão. Dos estúdios da Rádio Cidade Verão FM de Santa Terezinha de Itaipu, para o Fala Paraná, repórter Nésio Boaroli.
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7: Você ouviu mais informações exclusivas do Sistema Farcom, o maior sistema de comunicação do rádio paranaense. Já vamos direto para outro ponto do estado, saber o que é destaque por lá. Magno, e agora, para onde vamos? E quem vai participar conosco, trazendo mais um giro de notícias?
8: Darlan, vamos agora até a região central do estado. Estamos na linha com o repórter Éder Savinhago, da Rádio Vida FM, de Candói. Olá, Éder. O que você traz de notícias desta região para nossos ouvintes do programa Fala Paraná?
16: Olá, ouvintes do programa Fala Paraná. Candói, 36 anos de emancipação política e administrativa. E para comemorar, está chegando a 20ª edição da Festa Nacional do Charque, que começa nesta quinta-feira, 27 de agosto, feriado municipal, com a abertura oficial da festa às 19 horas, com pronunciamento das autoridades, logo após jantar à base de charque, e às 22 horas, show nacional com a dupla Rick e Renner, e logo após, show com a banda New York. Todos os dias da festa, de 27 a 30 de agosto, tem exposição da indústria de comércio, parque de diversões e muita alegria. Na sexta-feira, às 18 horas, tem exposição do Clube da Bezeira, Rodeio Country às 20 horas e show nacional com a dupla João Neto e Frederico às 22 horas e logo após, show baile com o Chiru Missioneiro. No sábado, às 10 horas da manhã, começa a palestra técnica Clube da Bezeira. Logo após, tem almoço à base de charque e às 14 horas, o julgamento do concurso Clube da Bezeira. Logo mais à noite, final do Rodeio Country e às 22 horas, horas, show nacional gospel com Felipe Rodrigo e logo após, show baile com os Serranos. E no domingo, dia 30 de agosto, as festividades dos 36 anos de emancipação política de Candói, com bolo de 36 metros e apresentações das pratas da casa. Todos os dias, durante a festa, haverá exposição da indústria e comércio e empresas parceiras, parque de diversões gratuito. 20ª Festa Nacional do Charque, o sabor da nossa tradição. Bota o chapéu e vem. Com informações de Candói para o programa Fala Paraná, Éder Savinhago.
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7: Voltamos com o nosso Fala Paraná e sem perder tempo, vamos conversar com outra região do estado, saber as notícias de lá. Adriele, quem está na linha para trazer o nosso último giro do programa de hoje?
9: Darlan, no último giro de hoje vamos até a região sudoeste do estado. Estamos na linha com o repórter Wilson Batista da Rádio Bom Sucesso FM de Bom Sucesso do Sul. Olá, Wilson. O que você traz de notícias dessa região para os nossos ouvintes do programa Fala Paraná?
25: Estudantes das Escola Irmanelli de Bom Sucesso do Sul representaram o município com dedicação e criatividade na terceira-feira de iniciação científica, o FIC-SESI 2026, realizada em Londrina, e conquistaram o terceiro lugar na categoria Mente Criativa. Sob a orientação da professora de robótica Brenda Scardozin, em parceria com o SESI Pato Branco, os estudantes Thomas, Maria e Augusto apresentaram o projeto Biociclo, uma iniciativa que integra robótica, sustentabilidade, compostagem e inovação para transformar conhecimento em uma solução prática para o mundo real. A conquista ganha ainda mais relevância diante do alto nível da competição, que reuniu projetos desenvolvidos por estudantes de diferentes escolas, todos marcados pela criatividade, pesquisa e inovação. Entre tantas iniciativas de destaque, alcançar o terceiro lugar é uma grande realização e motivo de orgulho para toda a comunidade de Bom Sucesso do Sul. Mais do que um prêmio, este resultado demonstra a importância de uma educação que estimula a curiosidade, a pesquisa, a criatividade, a ciência e o protagonismo dos estudantes, preparando-os para pensar em soluções e construir um futuro cada vez melhor. Nosso reconhecimento e agradecimento à Educação de Bom Sucesso do Sul, à Escola Irmanelli, ao SESI Pato Branco, à professora orientadora Brenda Scardozin e especialmente aos estudantes pelo empenho, dedicação e talento. Parabéns, Thomas, Maria e Augusto. Vocês levaram o nome de Bom Sucesso do Sul ainda mais longe e mostraram que investir em educação é investir em inovação, oportunidades e futuro. Dos estúdios da Rádio Bom Sucesso FM de Bom Sucesso do Sul, para os amigos do Fala Paraná, repórter Wilson Batista.
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7: Muito bem, vocês ouviram o nosso último giro de notícias regionais do programa de hoje, pelas rádios parceiras da Farcom. Agora vamos entrar em contato com a nossa correspondente em Curitiba, a jornalista Vanessa Ricardo, que traz notícias de hoje da capital do Paraná.
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7: Olá, Vanessa, seja muito bem-vinda. O que você tem aí da capital para os nossos ouvintes do programa Fala Paraná?
0: Olá, Darlan. Olá a todos os nossos ouvintes. Curitiba será a primeira cidade do Brasil a contratar estudos de viabilidade para avaliar o enterramento da fiação das ruas. O prefeito Eduardo Pimentel se reúne hoje, terça-feira, com o presidente do BNDES, Aloísio Mercadante, para assinar um protocolo de cooperação. A reunião acontece às 15h na Prefeitura de Curitiba e a proposta é modernizar a infraestrutura de distribuição de energia elétrica e de telecomunicações na cidade. Com a parceria, serão realizados estudos para definir os próximos passos e uma futura contratação de serviços técnicos especializados pelo BNDES. Durante o encontro, também serão apresentados os resultados da elaboração do edital da nova concessão do transporte coletivo, o financiamento de R$ 380 milhões de reais aprovado para a compra de 80 ônibus elétricos. A Guarda Municipal de Curitiba registrou 361 ocorrências envolvendo drogas na região central da cidade entre janeiro e 16 de agosto deste ano. O número, Darlan, é mais que o dobro do registrado no mesmo período do ano passado. Foram 175 ocorrências. Também houve um aumento nas prisões por tráfico. Neste ano, 117 pessoas foram presas pelo crime na região central, quase 300% a mais do que no mesmo período do ano passado, quando foram 30 prisões. Durante uma operação realizada na semana passada, na Praça Tiradentes, equipes da Guarda Municipal e da Polícia Militar apreenderam mais de 500 pedras de crack e cerca de 40 porções de maconha. As drogas estavam enterradas nos canteiros da praça e foram encontradas com a ajuda de cães farejadores. A operação também contou com um drone e faz parte da Operação Centro Seguro, que reforça o patrulhamento e as abordagens em pontos de maior circulação na região central. Ao todo, desde janeiro, a Guarda Municipal já atendeu mais de 5 mil ocorrências e realizou mais de 8 mil ações de saturação na região. Rodrigo Araújo Rodrigues foi nomeado pelo governador Ratinho Júnior como novo secretário de Estado do Trabalho, Qualificação e Renda. Administrador de empresas, Rodrigues é formado pela PUC e tem MBA em gestão pela Fundação Getúlio Vargas. Ele possui também experiência nas áreas de finanças e gestão e trabalhou durante 6 anos no setor de construção industrial da iniciativa privada. Na administração pública, Rodrigues foi secretário de Obras Públicas de Curitiba. Até a próxima sexta-feira, dia 28 de agosto, familiares de pessoas desaparecidas podem doar material genético para ajudar nas investigações. A ação faz parte da Mobilização Nacional de Coleta de DNA, que começou ontem, segunda-feira, e disponibiliza 19 pontos de coleta em unidades da Polícia Científica no Paraná. O material coletado será comparado com perfis genéticos de pessoas não identificadas, vivas ou mortas, que estão cadastrados em bancos de dados estaduais e nacionais. A comparação é feita continuamente para buscar possíveis vínculos de parentesco. A coleta, Darlan, é gratuita, rápida e indolor e é realizada por peritos oficiais. O material pode ser obtido com um cotonete na parte interna da bochecha ou com uma pequena gota de sangue retirada do dedo. As tarifas de pedágio da BR-277 entre Curitiba e o interior do Paraná vão ficar mais caras a partir da meia-noite de sexta-feira, dia 28. Na Praça de São Luís do Purunã, na região metropolitana de Curitiba, a tarifa para veículos de passeio passa de R$ 9,30 para R$ 9,80. Segundo a concessionária, Via Araucária, o reajuste médio das tarifas de todo o trecho administrado pela empresa é de 5,3%. São 5 praças de pedágio distribuídas por 473 quilômetros de rodovias federais e estaduais. O reajuste anual está previsto no contrato de concessão e foi autorizado pela Agência Nacional de Transportes Terrestres, a ANTT. Com os novos valores, a praça mais cara do trecho será a da Lapa, na BR-476, onde a tarifa sobe de R$ 12,30 para R$ 12,90. E para encerrar, Darlan, o Parque Estadual da Serra da Baitaca, entre Piraquara e Quatro Barras, na região metropolitana de Curitiba, terá mudanças no atendimento aos visitantes e um novo trecho de trilha. Uma área de cerca de 500 metros entre os morros do Iangava e o Samambaia foi oficialmente incorporada ao percurso de visitação. A medida, segundo o Instituto Água e Terra, vai facilitar o controle de acesso e também a fiscalização. A partir de outubro, o parque também deixa de funcionar 24 horas por dia. A visitação será permitida das 3h30 da manhã até as 16h30. Depois desse horário, a entrada será fechada, mas para quem já estiver dentro do parque, poderá concluir a trilha. No caminho do Itupava, com 22 quilômetros, a entrada será permitida somente até as 10 horas da manhã, para garantir tempo suficiente para o percurso de ida e volta. No primeiro semestre deste ano, o parque recebeu mais de 45 mil visitantes, um aumento de 42% em relação ao mesmo período do ano passado. Por hoje é só, Darlan, eu fico por aqui e volto amanhã com mais notícias.
7: Obrigado, Vanessa, que falou direto de Curitiba, trazendo as notícias do dia da capital do Paraná.
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8: Isso aí, encerramos mais uma edição do programa Fala Paraná, agradecendo de forma especial a você, ouvinte, pela sintonia neste horário, aí na sua rádio comunitária, que para nós é um sinal de prestígio pela sua audiência.
9: Obrigada aos ouvintes do nosso Fala Paraná, um programa feito com muito carinho para vocês, através da união e parceria de mais de 150 rádios comunitárias espalhadas pelo estado.
7: Agradeço a você, Adriele, ao Magno e ao nosso editor Márcio pelos trabalhos de hoje. E a todos aqueles que colaboraram para a realização deste programa, transmitido para todo o estado, através das nossas rádios parceiras filiadas à Farcom, Federação das Rádios Comunitárias do Paraná. Lembrando que amanhã, quarta-feira, estaremos de volta no mesmo horário aqui na sua rádio comunitária. Obrigado a todos pelo carinho da sua audiência e fiquem com Deus.
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4: 12 horas e 6 minutos, estamos chegando com informações. Hoje é terça-feira, 25 de agosto de 2026. Presidente José Neri Bolim. Números do Banco Fomento do Paraná em Francisco Beltrão, Luciana Dani.
5: Bom dia a todos os ouvintes da Rádio Anauim. É, exatamente, a gente teve acesso aqui a uns dados do Estado agora, ontem. E esses números, eles mostram Francisco Beltrão aí na liderança em número de projetos aprovados, em número de operações, né? É, inadimplência baixa e, claro, o volume, né? É, o recurso que vem do Estado e que cai aqui na nossa economia. Então, a gente está à frente de todos os demais municípios que têm essa parceria com a Fomento Paraná. De 399 municípios no Estado, 323 tem aí essa parceria com o Estado através da Fomento Paraná, desse recurso que vem, que faz a intermediação, e a gente fica bem feliz de saber que a gente tem o maior volume de operações. Isso significa que a gente está atendendo bastante empreendedores aqui, que esse recurso barato está vindo para cá e que está ajudando aí os pequenos empresários.
10: Bom, isso é fruto de um trabalho conjunto, né?
5: É um trabalho aqui da Secretaria de Indústria e Comércio, claro, das unidades do Poupa Tempo, da Sala do Empreendedor. É, desde que o cliente chega aqui, que ele vai formalizar a sua atividade, vai dar os primeiros passos, que ele precisa do recurso, a gente já dá toda a orientação, já informa como...

0: vai estar simulando como é que fica as condições para renegociar. O nosso WhatsApp de contato é o 463524-4237.
1: Conversei com a Luciana Dani, agente do Banco Fomento, informações.
2: Obrigado, e a Luciana Dani, então os números impressionantes, né, do Banco Fomento. O município de Francisco Beltrão sempre está na ponta, né, com muitos empréstimos, principalmente para o microempresário. 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Já voltamos.
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2: 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Hoje pela manhã nós tivemos a reinauguração da escola aqui do bairro Luther King. Quem fala sobre o assunto, a Escola Bom Pastor, a Escola Municipal, é a secretária de Educação, Rosinha Vandresa.
1: Pois, né? Hoje é a reinauguração do colégio, a secretária de Educação, a Rosinha, fala sobre a reinauguração desse colégio tão importante aqui no nosso bairro, Luther King, né? Bom dia.
4: Bom dia, uma alegria estar aqui falando e vivenciando esse momento, né, tão importante para a educação e para essas crianças aqui, para todo esse grupo que trabalha aqui na Escola Bom Pastor. Nós temos um planejamento de fazer toda uma reestruturação onde precisa de reformas, de manutenções, né? E hoje a gente está podendo vivenciar aqui na Escola Bom Pastor todo esse trabalho, né? Uma escola que foi totalmente revitalizada, criada uma nova biblioteca. E o importante, o trabalho aqui, as aulas continuaram acontecendo, não parou nada. Então, importante isso, porque as crianças perceberam a mudança que ocorreu na escola, vivenciando isso e recebendo hoje uma escola... Uma escola com cara nova, né? Uma cozinha que foi amplamente modificada dentro das normas da vigilância, uma nova biblioteca interna, ocupado espaços que tinha ocioso, uma quadra revitalizada com grama sintética, um novo parquinho, pisos novos no saguão, nas salas, todo revitalizado o chão das salas. Então, para nós é uma alegria muito grande poder estar entregando uma escola totalmente revitalizada.
1: Tá certo. E o investimento foi de quanto, secretária?
4: Olha, o investimento aqui nós gastamos 232 mil e alguns centavos, né? Então foi trabalhado com recursos próprios do município. O prefeito Antônio Pedrão é uma pessoa que está sempre muito com o olhar atento e querendo essas mudanças. Então isso é importante também para nós, porque a força dele soma muito, né? Quando ele olha e ele diz, vamos fazer. E aí está aí a realização de mais um trabalho.
1: É o olhar para a educação, né? Que é o nosso futuro, né? É na educação.
4: Exatamente. Eu comento sempre que a educação, o pedagógico, a parte pedagógica é a alma, é o que move a escola e é porque a escola existe. Mas se tu tens a estrutura bonita, arrumada, que sem uma goteira e harmoniosa, também faz parte de todo esse processo.
2: Essa é a secretária municipal de

0: Educação, a Rosinha Vandrez. Hoje, então, a reinauguração da Escola Bom Pastor do bairro Luther King.
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3: Vamos ouvir agora o Luiz Carlos Bittencourt trazendo informações da Pascom.
4: A realidade da população migrante no sudoeste do Paraná tem mobilizado setores da sociedade na busca por estratégias de acolhimento, integração e garantia de direitos. Nesse contexto, coordenada pelo padre Roberto Baroni, foi criada a Comissão Diocesana de Migrações, iniciativa que reúne representantes de instituições e tem como objetivo discutir, planejar e articular ações voltadas às necessidades da população migrante presente nos municípios da região. A comissão já realizou 2 encontros, reunindo pessoas vinculadas a setores sociais, entre eles representantes do clero, da Cáritas, de instituições de ensino e de secretarias municipais de assistência social. A diversidade de participantes é considerada fundamental para que a discussão sobre a migração seja realizada de forma ampla e integrada, considerando as dimensões que envolvem a chegada de migrantes nas comunidades. A proposta parte do entendimento de que a migração é uma realidade que demanda ações articuladas entre poder público, instituições religiosas, organizações sociais, universidades e comunidade, incluindo em especial migrantes que residem na região. Mais do que oferecer atendimento pontual, a comissão pretende contribuir para a construção de uma rede capaz de identificar demandas, fortalecer serviços e criar condições para que os migrantes possam participar efetivamente da vida social, cultural e econômica dos municípios. Entre as primeiras ações previstas está a realização de um levantamento de dados sobre a população migrante no sudoeste do Paraná. A intenção é identificar quem são essas pessoas, sua origem, onde estão estabelecidas, quais são suas principais necessidades e quais serviços e políticas públicas já são acessadas por elas. A partir desse levantamento, a comissão pretende avançar para a construção de ações de socialização, integração e acolhimento, promovendo iniciativas que aproximem imigrantes e comunidade local. Entre as possibilidades estão atividades culturais e educativas, de orientação sobre direitos e serviços públicos, espaços de convivência e ações que favoreçam a participação dos migrantes na sociedade. O trabalho da comissão representa, assim, um importante passo para ampliar o diálogo sobre migração na região e construir de forma conjunta estratégias que promovam acolhimento, dignidade, integração, participação social e garantia de direitos para a população migrante. Luiz Carlos Bittencourt com informações da Pascom Diocesana.
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0: Belgronet, essa é daqui.
1: Vamos aí com o destaque final. Nós tivemos ontem o Brasileirão, né? O Atlético Paranaense ganhou lá no Engenhão, no Rio de Janeiro, da equipe do Botafogo. Quase se complicou, estava 3-0, o placar chegou a 3-2, né? Tivemos um jogo da Série B, hoje tem mais dois jogos da Série B. Vamos falar aí do Clube Esportivo União, jogo aí provavelmente será domingo, né? Para todos jogar no mesmo horário, no mesmo dia, até porque jogos definitivos aí da Série C, terceira divisão, né? Série C, como queira, do futebol paranaense. Também o Marreco ABEP treinou hoje pela manhã, assistiu o vídeo. Daqui um pouquinho vamos ouvir também o Fernando Misturini para falar do Campeonato Varziano. Estas e muitas outras serão destaque na sequência Panorama Esportivo. Um abraço para você e uma boa tarde a todos. Até amanhã.
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0: 12 horas mais 25. Alô, você, seja bem-vindo. Boa tarde. Está no ar o Panorama Esportivo. Hoje, dia 25 de agosto, Itamar José Cláudio Melo destaca no Panorama Esportivo de hoje. Tivemos um jogo ontem pela penúltima rodada da terceira divisão. A portuguesa londrinense tropeçou, possivelmente, domingo, jogo da última rodada no anilado 15:30, União e Sport Campo Mourão. O Marreco aí na preparação para o jogo do próximo sábado no Sarará, a última rodada da fase classificatória. Vem aí o Palmas, vamos explicar. Teremos rebaixamento, teremos playoff, teremos torneio da morte, o terceiro colocado da prata pode ter chance, o 14º e o 15º, que não vão se classificar na ouro, como vão ficar? Vamos explicar daqui a pouco também esse imbróglio aí da chave prata. 5 times da prata, 5 times da bronze, escalação de jogadores irregulares, jogadores punidos com cartões, jogaram, técnicos punidos ficaram trabalhando, diretores punidos ficaram em quadra. A federação tem um julgamento marcado nesta semana e equipes poderão oscilar aí na tabela da classificação. Tivemos um jogo ontem do Brasileirão, o Atlético venceu o Botafogo.
1: Fernando Bissolini, aqui da Secretaria Municipal de Esportes. Vamos falar da rodada do Campeonato Baiano, prossegue nesse final de semana. Boa tarde.
2: Boa tarde, Cláudio Melo. Boa tarde a todos. Teremos aí então a antepenúltima rodada da primeira fase, Cláudio, no domingo. Então folgaremos aí no domingo do dia 6 de setembro, retornando dia 13 e encerrando a primeira fase dia 20 de setembro. Então estamos aí nos aproximando, tem grupamentos aí que ainda estão disputados aí a segunda, terceira e quarta colocação. Temos visto aí alguns resultados surpreendentes nas últimas rodadas. Aquilo que a gente temia de combinação de resultados, a princípio, não foi detectado ainda. Espero que não seja detectado, né, Cláudio, que seja uma disputa boa. Então estamos aí dentro do calendário, sabemos que a previsão para os próximos meses é de muita chuva, mas vamos ter que aí administrar, né, da forma como estamos fazendo, junto com as equipes, agradecer a colaboração de todas as equipes, pedir que continuem jogando dentro do campo, dentro das quatro linhas, né, respeitando seus adversários, a torcida. Então, está um sucesso, Cláudio, para nós. Estamos aí recebendo também algumas críticas que são naturais, a gente sabe que precisamos sempre melhorar, né?
1: Tá certo. Lembrar, né, que o campeonato ele é a cereja do bolo, né, do nosso município. É questão campos, Fernando, dá para usar aí o algodão? O anilado tem essa questão do Clube Esportivo União, que disputa a terceira divisão.
2: Então, a gente recebeu muitos pedidos nessa semana, na semana passada, para os jogos acontecerem no Arrudão e Anilado. Então, nessa reta final, a gente agora entende que temos que manter o campo aí bem organizadinho para a segunda fase, né? Então, a segunda fase, toda ela da segunda divisão vai ser no Arrudão e a primeira divisão, a segunda fase em diante, no Anilado. Então, optamos por não emprestar mais o campo aí para as equipes jogarem durante a noite, né? Porque precisamos preservar, foi feito o corte da grama ontem, né? Então amanhã é previsão de chuva, domingo União joga em casa, então na próxima semana a gente faz o corte da grama novamente, e aí o pessoal aqui da Secretaria, o Valdecir, o seu Ciro, o Nivaldo, né, cuidam aí do campo, para a partir do dia 27 de setembro a gente já fazer os jogos aí da segunda fase. A segunda fase, Cláudio, que é jogo somente de ida, né, então 4 grupos, 4 equipes em cada grupo, cada equipe joga 3 jogos, os 2 primeiros se classificam para a semifinal.
1: Para finalizar, qual a avaliação da disciplina dos atletas, claro, evidentemente dirigentes também, né, e treinadores?
2: Olha, Cláudio, nós tivemos aí punição de atletas, né, estamos estudando até é uma forma de liberar esses atletas para jogar, mas nesse período que eles estariam cumprindo suspensão, que eles ainda fiquem, né, com um alerta lá. Se forem novamente relatados, eles vão ter que cumprir o que faltava e mais o que for dali para frente. Estamos estudando se uma cesta básica, ou duas cestas básicas, né, para a gente fazer a doação aí para as famílias carentes, para que os atletas possam retornar à segunda fase e aqueles que não se classificarem para a segunda fase, que fiquem liberados para jogar, mas que também não passem impune. Né? Nós tivemos aí então uma reunião da comissão. Se não me engano, temos aí, tivemos três relatórios que foram julgados, e nos três relatórios teve punição de atletas. Então a gente espera que esse problema, até é um termômetro, né, Cláudio? Quando acontece, se a gente age, se a gente atua, se a Secretaria de Esportes atua, ele dá uma acalmada ali e até acaba com esse problema. Se a gente não atua, é um problema que vai perdurar por todo o campeonato. Então, tudo que foi feito de julgamento, de análise dos fatos, foi baseado no Código de Justiça Esportiva. Então, nada além daquilo que está no Código e também, principalmente, no regulamento da competição. Mas a nossa avaliação é super positiva. Tivemos poucos problemas e espero que não tenhamos problemas daqui para frente.
0: Muito bem. Com o Fernando Mistorini. Muito bem, aí a palavra do Cláudio, Fernando Mistorini, que está retornando à Secretaria de Esportes. Cláudio, me perguntaram, comenta lá, e no ano passado, aliás, quando esta fórmula de disputa no passado, ela gerou muita polêmica, porque tem equipes que montaram estrutura para disputar uma segunda divisão, montaram uma estrutura para ser campeões da segunda divisão, algumas com investimentos maiores para disputar a primeira divisão. E fica a pergunta, será que não vai haver corpo mole para não... Entrega? Eu quero ficar aqui na segunda divisão, eu não quero disputar a primeira, porque... E daí? A diferença, né, grande entre primeira e segunda divisão. Apesar que tem equipes montadas na segunda divisão, que querem ficar na segunda divisão, eu acho que poderiam encarar a primeira divisão, né?
3: Boa tarde para você que está conosco. Olha, lembrar, esse regulamento já houve no passado, deu problema, dois times jogando, ninguém queria fazer gols, né? Deu muito problema. Foi aprovado no Congresso Técnico. Tudo bem, não estou sendo crítico e estou analisando friamente. Vai ter equipes que não vai querer vencer o jogo para ir para
0: a
3: primeira
0: divisão. E a secretaria não pode fazer nada, porque o jogo é jogado, entendeu?
3: Não, mas não é a questão agora.
0: A questão é eu vou entregar, e daí se entregar? Que punição, onde está, tem no regulamento algum item que diz que se você entregar o jogo, tu vai ser eliminado? Eu acho que não tem.
3: Eu vou.
0: Mas vou conferir, inclusive, lá
3: na Secretaria. Eu quero ver, por exemplo, se tem aquela questão do W.O. Porque às vezes o W.O. elimina a equipe, né?
0: Mas aí já.
3: Já é uma outra situação. É uma outra situação. Então tem. Vai ter, sim. E vai ser agora.
0: E agora nessa reta final.
3: Não, vai ter,
0: nada. Vai ter, sim, né? E eu acho que as equipes, dentro do seu direito, ela pode escolher: eu quero disputar primeiro, quero ficar na segunda. Entendeu? Se ela quiser entregar o jogo, o que que tu vai fazer?
3: Eu que fazer? Eu já fiz essa pergunta com a minha experiência. Falei, Fernando, campeonato vai ter série A, B, C e D, não sei. Tá, vamos colocar a primeira e segunda divisão. A minha equipe já vai se inscrever direto na segunda, a outra na primeira. Só que aí vai vir 4, 5 equipes na primeira, só.
0: Você sabe o número de equipes
3: da primeira. Não adianta, eu estava vendo aqui o scout. A equipe do Vitral não tomou nenhum gol no campeonato.
0: O Novo Mundo, campeão da primeira divisão, tem um empate, só vitória.
3: Inclusive o Sorbara está jogando lá, né?
0: Sim.
3: Tem grandes jogadores na equipe da Vitral, né? Tudo bem, méritos deles, né? Que tem dinheiro para gastar. E as outras equipes que não tem? Agora levantaram outra lebre. Minha opinião, não sou contra nada. Dois jogadores de fora. O campeonato é nosso, né? Eu não liberaria para nenhum jogador de fora. Só do município. Mas o cara transferiu o título. Tudo bem. Tá legal. Não tá ilegal. Mas aí, olha, é complicado, né? Vai agradar a todos, principalmente
0: no campeonato. Eu acho que é municipal o campeonato.
3: É então do município.
0: Tem que ter o título, é a regra, é o documento. Então vale ele. E pronto.
3: agradar a todos não é fácil, né?
0: Então, olha aqui, Cláudio, tem algumas campanhas aqui espetaculares. Olha, o Botafogo do Menino Jesus, no Grupo A, tem 19 pontos em 7 jogos.
3: É, seria 21, né? Fez 19, né?
0: Pois
3: em 7 jogos. É, mas Itamar, algumas equipes surpreendem, né? É, nós falamos de Vitral, tem lá o Assentamento Missões, tem o Novo Mundo,
0: tem Pinheiro, comunidades com duas equipes. É. Novo Mundo tem duas,
3: Pinheiro tem duas,
0: Assentamento Missões tem duas.
3: É, tem tradição, né?
0: Mas então, quem investiu aí na primeira divisão? Que colocou grana lá, hein? O
3: Vitral?
0: A Vitral, a Gaúcha.
3: A Gaúcha.
0: Quem mais? O Ipiranga do Jacaré.
3: Tem dinheiro.
0: E
3: fica essa situação, né? A gente fica num... Ah, mas pelo investimento, claro, é lógico. Eu vou contratar os melhores se eu tenho dinheiro. Se eu não tenho, eu estou com um cara 1.0 ou 2.0, não alcança no meu bolso. Então, olha, eu vou dizer uma coisa, hein? É difícil agradar
0: Cláudio, essa fórmula ela foi feita por quê? Quantas equipes iriam se inscrever na primeira divisão? Não passariam de 6.
3: É o que eu falei. Eu falei que não passaria de 5. Mas tudo bem.
0: Tudo bem. Colocar 6 no
3: máximo. É colocar 6 para arredondar. É o que eu falei antes. E aí, mas vamos fazer um regulamento diferente. Qual o regulamento? Aonde você vai achar uma fórmula diferente, né? Nós já tivemos mais de 30 equipes disputando o campeonato.
0: 36 teve um ano.
3: Foi o recorde, né?
0: Foi.
3: Que eu lembro. Eu já morava aqui, tá? E agora... Fica nessa situação. A secretaria faz de tudo para fazer um campeonato na altura. Mas tem aquele movimento financeiro, né, que tira das mãos da secretaria.
0: E vai pegar fogo, vai atrair o público quando começar os mata-matas no Arrudão e no Anilado. Ali vai começar o campeonato. Ali vai ser para valer.
3: Ali começa a motivar as equipes, né, as comunidades, os bairros.
0: Tem equipe que não ganhou nenhum jogo. Mas tem que tirar, Cláudio, o chapéu, né? Que estão disputando.
3: E pagando,
0: estão
3: investindo,
0: estão jogando, estão se divertindo também.
3: Não ganhou nenhum.
0: Mas
3: está participando.
0: Está participando.
3: Está jogando. Como eu falei com o Fernando, nós não tivemos problema disciplinar grave, né?
0: Acho que é um ano mais tranquilo até de arbitragem.
3: Então, parabéns, a equipe está lá jogando, não ganhou nenhuma. Está igual meu time na Série A. Mas está tudo certo. Está jogando, tem disciplina, está disputando, está honrando a camisa, está honrando o nome do bairro, do nome do time, isso que é importante.
0: 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Cláudio, prata, bronze. Tem 5 equipes que serão julgadas na prata, 5 na bronze. Jogadores, 5 cartões amarelos, tem que cumprir. Jogou. Jogador que levou o vermelho, não deram bola. Jogou. Treinador que não cumpriu a punição. Membro da comissão técnica que não cumpriu, né? Foi pro jogo, foi expulso, levou a advertência. E pode haver aí algumas alterações na classificação na prata e também na bronze. E tem um detalhe. Mas a equipe, eu tô irregular e eu perdi. Vai perder 3 pontos, tá lá no regulamento. Houve empate. 1 ponto mais 3 pontos, 4 pontos. Vai perder. Então pode perder 4 pontos e pode, mesmo vencer uma, tá irregular lá com a equipe na quadra, vai perder 3 pontos. Mas fica a pergunta o seguinte: a federação vai, tem o julgamento nesta semana, né? Mas teremos julgamentos também, teremos eleições também na Federação Paranaense, hein? E daí?
3: Inclusive tem 2 chapas, né? O Anderson, lembra? O Anderson, ex-jogador do Foz.
0: Eu acho que tem que seguir o regulamento, não tem que passar a mão, hein?
3: Tá. Para mim, estranhamente falando, em todo esse tempo aí, pô, tantas equipes irregulares, qual foi o motivo? Tem um regulamento.
0: Houve denúncia, né?
3: Tá, mas daí, por exemplo...
0: Estourou agora. Cinco equipes da prata, tem equipes que estão estão no G4, perder posição.
3: Nos primeiros lugares aí.
0: E equipes da bronze também. Mas vamos explicar aqui a chave ouro.
3: Tá, só para o torcedor entender. O jogador foi expulso, no outro jogo ele jogou.
0: Essa equipe vai ser punida. Vai perder pontos.
3: Aonde que está a cabeça dos dirigentes? Sei lá, mas é muito estranho.
0: Mas aí é falha, né, Melo?
3: Mas é muito estranho, né?
0: Falha.
3: Mas como que você vai falhar? Aí tem várias equipes.
0: Mas não tivemos o Magno Sorocaba, Cláudio, eliminado da Liga Nacional no playoff?
3: Mas aí foi um jogador só.
0: Mas houve uma falha.
3: Mas inclusive foi contra o São Lourenço na época.
0: Ó, Cláudio, então a ouro, primeiro, segundo, terceiro e quarto... Não disputam o primeiro playoff. Marreco está no G4, pode terminar em segundo, certo? Aí teremos um playoff do 5º ao 12º, vão ficar, e daí volta, vão ficar 4.
3: Tem
0: de 8.
3: Tem briga aí na rodada, hein? O CAD e o Ampere, né?
0: Mas assim, o 14º e o 15º, o 14º colocado e o Palmas hoje, que não tem mais chance de classificação, vai jogar um mata-mata com o 14º colocado. Para ver quem fica. Para ver quem vai jogar com o terceiro colocado da prata. Entendeu? O 14º joga um jogo de ida e volta. O Palmas vai jogar com o 14º colocado, um jogo de ida e volta. Quem passar vai jogar um mata-mata, ida e volta com o terceiro colocado da prata. Exemplo que o Marreco vai fazer
3: na Liga Nacional. É a mesma coisa da Liga Nacional.
0: Entendeu aí?
3: Não, dá pra entender, até totalmente entendido. Eu fico pensando como que tantas equipes punidas por questão de cartões e expulsões. Eu nunca vi, nunca tinha visto isso. Uma equipe lá, tudo bem.
0: A federação quer fazer a quarta divisão aí.
3: Não, já está, inclusive, o Josiel me deu entrevista aqui no...
0: O que, que eles querem? É ganhar voto,
3: Ganhar voto, aumentar mais o número de participantes também, né?
0: Aumenta o número de participantes.
3: Aumenta a renda.
0: Quantos votos tu vai adquirir? Posição, esqueça.
3: Não vai ganhar eleição, não é.
0: E olha os nomes que estão aí também, né? Nesse comando, né? O Anderson, grande atleta, tem um grande nome, né, Cláudio?
3: O Anderson é que promove aquele Mundial, né? Então, inclusive vai ter o Mundial.
0: E o José é vice-presidente da Confederação Brasileira.
3: Ele esteve aqui no Marreco Day.
0: Vem buscar voto, vem fazer campanha.
3: É lógico, ninguém dá. Ele veio na hora certa e no momento certo, inclusive no Marreco Day.
0: Após intervalo, jogo do União deve ser no domingo.
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8: 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Tá bom.

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2: Itamar José. 12:47, gerente de futebol Natalino de Souza, do Clube Esportivo União. Sábado ou domingo? Poderíamos ter o jogo do União, a última rodada no domingo? Boa tarde.
3: Também os ouvintes da Anauim, uma alegria muito grande que estamos falando. Agradecemos a Deus pela oportunidade. E falando do União, fica muito mais forte e fácil, né, Itamar? A princípio, confirmando as suas palavras, a tabela da competição marca a última rodada para o sábado, 15h30. Porém, nós recebemos um comunicado agora pela manhã do SAD, lá da Federação, um dos diretores, pedindo que nós tenhamos, aguardamos até o final da tarde, que o diretor Orlando está viabilizando a possibilidade de todas as rodadas acontecerem no domingo, 15h30. O horário tem que ser o mesmo, porque são jogos, né, Itamar, casados, onde você já sabe com quem você vai pegar no playoff dependendo do teu resultado. Então, ele tem que ser todos iniciar no mesmo horário e dentro de uma lógica terminar no mesmo horário. Porém, nós sabemos de todas as situações, porém, o trabalho, a programação do Clube Esportivo União é para o jogo no sábado à tarde.
4: Bom, questão valores dos ingressos. Alguma alteração, alguma novidade? União mantém os mesmos valores?
3: A princípio se mantém os mesmos valores, Itamar, mas nós temos ainda, o presidente Valdir vai ter uma reunião com a comissão, o pessoal que tem apoiado ele agora, está tendo uma reunião agora, logo no início da tarde, e já na coletiva da tarde ele vai passar e definir, oficializando os valores dos ingressos.
4: Bom, teremos hoje uma coletiva com a imprensa lá no Anilado às 15 horas. Quais os assuntos que serão tratados?
3: Motivação do jogo, né, Itamar? Motivação do jogo, vai ser explanado o projeto do Clube Esportivo União até o momento, e então trabalharemos com certeza junto com a imprensa todos os pontos referentes ao que a União precisa para classificar, e também aproveitar para pedir o apoio aí de toda a imprensa para esse jogo, que é um jogo. É um jogo, né, Itamar? É um jogo decisivo e é um jogo que nós precisamos estar unificados, juntos entre todos, para que a gente possa buscar essa classificação e daí já se preparar para o mata-mata.
4: Muito bem, então, Cláudio, aí o Natalino, gerente. Então, a federação já enviou um ofício à União que vai definir, provavelmente no domingo, né? Todos os clubes, né, estão... já receberam esse ofício, né? Só basta a federação oficializar, que eu acho que é bacana, até para levar torcedor lá no Anilado no domingo. União precisa, para terminar em primeiro no grupo e entrar no bolo para fazer a melhor campanha das três chaves e para decidir até uma decisão em casa, valendo vaga, tem que fazer 4 gols de diferença no Sport. Empatou, está classificado. Ganha o jogo de 1, 2, 3, primeiro vai ser o Oeste Brasil. Tem que fazer 4 gols de diferença, beleza?
5: Não é uma parada tão fácil, né?
4: Não.
5: Até porque do outro lado está brigando para classificar também,
4: até,
5: né?
4: Até porque o Sport Campo Mourão vem aqui para ganhar. Se ganhar o jogo, classifica.
5: Então por isso que eu falei. Não é uma parada difícil. É aquilo que falou o presidente Valdir de Souza antes do jogo lá em Toledo contra o Oeste, né? E todo mundo estava na briga e tal, e é normal, mas tudo bem. Vamos acreditar na equipe do União aí nesse domingo. E mais coerente, né, Tami? Tem que ser domingo, no mesmo horário. É jogo decisivo para a classificação, né? Vou falar das oitavas de final da Copa do Brasil. Hoje abre, né, 21 horas, no Mineirão, Cruzeiro e Atlético Mineiro. Amanhã, às 21h30, no Allianz Parque, o Palmeiras pega o Santos, e amanhã, 21h30, São Januário, tem Vasco e Vitória da Bahia, e quinta-feira, dia 27, no Beira-Rio, 20 horas, tem Grêmio e Inter. Hoje tem um jogo também decisivo aí da oitavas da Libertadores da América, né? O Independiente del Valle pega o Tolima lá na Colômbia, primeiro jogo foi 0-0, então é nas oitavas de final. Ontem nós tivemos um jogo da 24ª rodada da Série B, Sport Recife 3, América Mineiro 0. Hoje tem dois jogos aí para completar. às 20 horas, Atlético de Goiás e Botafogo e Ribeirão Preto e Juventude e CRB, hein, pela Série B do Campeonato Brasileiro.
4: A pergunta que não quer, como que é aquela humorista lá, Cláudio? Não lembra lá da Praça é Nossa? A pergunta que não quer, seguinte, algum movimento de contratação pelo lado do Marreco?
5: Não tem dinheiro, só se tu arrumar um financiamento. Ou tirar do teu bolso, né? Porque não, até agora, que eu tô sabendo...
4: Alguns boatos, né? Alguns sonhos aí. Mas nessa época, tem que ser bem realista, né, Cláudio?
5: Pode até pintar alguma coisa, mas aquilo que eu...
4: Tem um sonho da torcida aí, será que... Questão?
5: Eu não traria.
4: Como disse o vice-presidente Luciano Espessato, são 9 jogos pela frente, né? A menos que esse atleta tudo, aceite um valor X para disputar os 9 jogos, se chegar até a final, né?
5: Jogador que não é de vestiário, é um bom jogador, mas eu não traria porque...
4: Tem um grande nome, tá aí no mercado, tá livre aí, né, Melo?
5: É uma laranja podre no grupo, eu não traria, já falei.
4: Ele saiu lá da Cel, Cláudio Melo. Porque alegou que estava jogando pouco.
5: Tá bom. Tá jogando pouco, tá mal, tá mal fisicamente. Já é um veterano e é um veterano que nunca se
4: cuidou. Mas tá mal fisicamente, culpa de quem? Não é dele, é do fisicultor, né?
5: Mas tá mal. Eu não trairia o jogador, inclusive hoje de manhã foi comentado isso. E lá dentro ninguém é a favor de trazer o cara. Tudo bem. Até a diretoria. Esse não vem, Tamar. Esse aí já foi, pra mim já é ex-jogador, na minha opinião.
4: Primeiro lote é R$10, né? Para o jogo do sábado, 20 horas. Lá no Sarará, o segundo lote vai para 20. 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
5: Professor Betinho, falar um pouquinho agora do momento que é único, porque temos jogo aí para se manter na vice-liderança da Série Ouro. Não é no Arrudão, é onde nasceu o Marreco, que é no Sarará, né, na Cidade Norte. Falar desse momento e o teu trabalho, né, nesse curto período aí de descanso, entre aspas, né?
6: Bom, primeiramente, bom dia. A gente sabe da importância desse jogo lá no Sarará, convidar o nosso torcedor para encher o ginásio lá, né? E a gente, inclusive, saiu de uma reunião agora falando da importância desse jogo, né? Que a gente não pode cair na armadilha do esporte achando que, porque vai pegar uma equipe que, teoricamente, joga sem pretensão na competição e que não vai fazer um grande jogo. Joga sem compromisso e nós temos uma responsabilidade grande nesse jogo.
5: Vocês assistiram um vídeo?
6: Sim, assistimos vídeos, já passamos os atletas, características do adversário, como é de praxe a gente fazer, né? Para que a gente chegue o mais municiado de informações, né? E a gente consiga transformar no jogo aí ações que possam ser perigosas, a gente minimize. Em relação ao trabalho, como a gente falei também para o elenco aqui, a gente tinha 2 compromissos extremamente complicados, que era o São José e o Pato, né? Jogo para não rebaixar e um clássico. A gente fez um bom trabalho, né? Mas a gente não pode por aí. Traçamos alguns objetivos aí para final de temporada, internamente falando, né, atleta e comissão técnica, para que a gente trabalhe muito forte aí para chegar bem aí para os playoffs e consiga atingir os objetivos da temporada.
5: Bom, praticamente todo o elenco à disposição, né?
6: A gente tem o Luizinho, né, que está uma lesão já há um pouquinho a tempo, e a gente espera quanto antes poder contar com ele também. A gente perdeu o Gustavinho, que acabou tendo uma proposta para ir embora, né, mas isso faz parte do esporte e agora é se preparar, todo mundo muito bem. Fechamos esse acordo aí de se dedicar 100% nesses final de temporada para chegar muito bem.
5: Tá certo, convocar os torcedores, né, porque o Sarará é um ginásio menor, né, dimensão menor, né, as arquibancadas, mas é importante o torcedor, o camisa 6, fica muito em cima ali da quadra.
6: Então, a importância, né, a gente viu no clássico aí, nossa torcida jogando junto, encheu o ginásio, uma sinergia fora do comum e isso faz com que o Marreco se torne mais forte. Então a gente sabe que quando a equipe, a torcida, ela está unida, a tendência é fazer um grande trabalho. A gente espera poder mais uma vez encher o ginásio lá e fazer um grande jogo contra a equipe do Palmas.
5: Muito bem, esse é o professor Betinho do Marreco ABF, aqui no Panorama Esportivo.
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4: O técnico Bruno do União fala da preparação para o jogo decisivo. Só depende do União, Bruno.
13: Boa tarde. Uma semana de muito trabalho, né? De muito acertos, né? Corrigir os erros do último jogo, mas a gente sabe da força da nossa torcida, da força local. A gente espera sair com a vitória e já conseguir a classificação.
14: Bom, tem uma matemática, né? Em aberto, o União joga pelo empate para classificar, mas se vencer, entra uma matemática que pode terminar até em primeiro no grupo, né?
13: Exatamente, dependendo dos resultados, a gente pode ser a primeira na classificação geral também. Mas é corrigir nossos erros da última partida, trabalhar para fazer um jogo com mais qualidade, um jogo mais ofensivo, um jogo mais com uma pegada mais forte, para que a gente possa buscar o resultado e a classificação.
14: Você falou em erro no jogo do domingo.
13: A gente acreditou alguns erros, são erros que a gente não está acostumado a fazer.
14: Por exemplo?
13: A gente deu muito espaço para o time adversário, acabou criando muitas chances por dentro, que a gente não está muito acostumado a... Mérito do adversário também, que conseguiu ver essas vantagens e usufruir delas. E a gente acabou sendo feliz nas nossas finalizações, mas a gente acredita que em casa a gente possa sim fazer um grande jogo, buscar os 3 pontos e a classificação e até em primeiro lugar do grupo.
14: Bom, não é desculpa, mas o União não sentiu a falta do ritmo naquela parada?
13: Não, acredito que futebol tem dessas coisas, né, cara? Às vezes não tá uma tarde muito feliz, a gente acabou tendo a primeira chance do jogo, a gente não matou. Os caras chegaram lá, acabaram fazendo gol, a gente teve mais uma outra chance que o goleiro fez uma grande defesa do time adversário. Mas, cara, não é desculpa, é trabalhar. Temos aí 3-4 treinos ainda pra dar, pra melhorar a equipe, ajustar a equipe. E sábado a gente conta com a torcida, pra que a gente entre nessa casa, que a gente é muito forte, e buscar a classificação.
14: É, porque o empate classifica, né? Mas o objetivo é terminar em primeiro.
13: O objetivo é classificar em primeiro. A gente sabe da força da União, a gente sabe da força local. Então a gente vai trabalhar muito forte, com muita atenção, com muita... entrega para buscar a classificação.
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1: 1:07.
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6: Olá, 1:30.
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0: Feels Like I Fallen in Love. O som do Coldplay aqui na programação do Toca Tudo Pra Você. Até as 3, as melhores músicas nacionais e internacionais por aqui.
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0: Inverno Anauim, 20 para as 2 agora.

0: O som por aqui do Incubus com a música Drive. Teve também Capital Inicial todas as noites. Coldplay abriu com Bruce Springsteen, Glory Days. Aqui é bom demais. Já já tem mais.
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0: Olá, boa tarde, 9 para as 2.
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3: Olá, agora são 2:07.
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0: Muito bem, esse foi o som do Propaganda com o Duel, aqui na programação do Toca Tudo, na rádio Anawin FM J Quest. Te vê superar. Terry Swing, Lose Control e Ricky Astley com Together Forever. Já me lembrei de uma música, de um som. Quero pedir como é que faz pra participar aí da programação. É fácil demais, rapaz. Manda um WhatsApp aqui pra gente no 98822-3529. Eu sou Jaime Samuel, tô contigo até as 3 no Toca Tudo 106.
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0: 2h26 agora.
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8: Agora 15 para as 3.
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0: Aí, Marcelo Falcão e a equipe do o Rapa, som de 96, o Vapor Barato aqui na programação. Teve também Black Eyed Peas com Shakira, Girl Like Me, Real McCoy com Runaway, abriu a sequência. Agora um minuto faltando para as 3 da tarde por aí, vamos deixar a última do programa de hoje, Michael Bublé, It's a Beautiful Day, voltamos amanhã às 13.
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4: 3 e 6.
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7: De volta com muito mais programação no seu rádio a partir de agora. Olha só, aumenta o volume que a partir de agora vai esquentar com tantas músicas para você recordar aqui na Anauí FM 106.3, Arco da Velha, comigo, hein? Keira Lima no comando.

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8: 3:24.
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2: 106.3, Arco da Velha, comigo Keila Lima. De volta com a programação no seu rádio Anauim FM. Vem cá, você gosta de uma seleção completa? Então segue essa aqui, a melhor música pra você.

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1: 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Brasil, um país de todos. 3:45.

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1: Vou fazer companhia pra você das 15 às 17 horas, de segunda a sexta-feira, trazendo muita música pra você recordar, hein? Keila Lima no comando, aqui da Anauin FM 106.3, programa Arco da Velha. Vem junto!

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11: Quatro e seis.

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0: 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Quatro e 27.
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9: Quatro e 47.

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15: 5 e 8.

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0: É, 17 horas, 18 minutos, 17 e 18. Boa tarde, Francisco Beltrão. Boa tarde, capital do sudoeste do Paraná. Boa tarde para você que está com o rádio ligado na 106.3 FM. Para você que está na live do Facebook, boa tarde.
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0: É, temos que agradecer a Deus por mais um dia na nossa vida, meus irmãos. É mais um dia no calendário de nossas vidas. Obrigado, Senhor, por essa oportunidade.
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0: É, quero aproveitar a oportunidade também e cumprimentar toda a diretoria da 106.3 FM. Toda a diretoria que compõe a diretoria, é todos os membros que compõem a diretoria da Rádio Comunitária na UIN 106.3 FM, na pessoa do senhor presidente José Neribolin. Boa tarde! É, cumprimentar também o Amaro Corbe na direção geral, na coordenação dessa casa. Gilson Rafael na parte técnica, sempre dando suporte para nós. Obrigado, Gilson. Aquele abraço! E a todos os locutores, a todos quem usa desse espaço, é quem trabalha nessa casa, é que usa esse espaço para levar alegria para você, para levar música, enfim. É, estamos juntos! Boa tarde, meus irmãos!

É, você está curtindo Saudade da Minha Terra, Chitãozinho e Chororó, aqui no programa Viola Sertaneja. É, vamos de César e Paulinho, franguinho na panela, enquanto são 17h21 aqui na 106.3 FM, as melhores músicas sertanejas, você ouve aqui na 106.3 FM, levanta o volume.

0: 5 e 24.
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6: É, são 17h25 aqui na 106.3 FM. Boa tarde, Ivete Faedo. Boa tarde, Ivete. A Ivete quer curtir Alemão do Forró. É, já vem aí, né? 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

São 17 horas 28 minutos, 17:28, aqui na 106.3 FM, em nome do Marmite Rebobinagem de Motores Elétricos, é com o Marmite. 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

É, são 17h29, nós aqui na 106.3 FM, tocando as melhores músicas sertanejas. Boa tarde, Ivete Faedo, boa tarde, Ana Maria, boa tarde, Ademir Grassi. Boa tarde, Ademir, É, boa tarde, um abraço para você e para o Machado. Ô, Ademir, concerto dos acordeões, é com Ademir Grassi ali no bairro São Miguel, ali em frente ao ginásio Flávio Alberto Morcelli. Você encontra o Ademir Grassi desmanchando as cordionas, mas depois ele monta de novo, tá? 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Um abraço, tudo de bom aí, um abraço, Ademir Grassi. Ana Maria, quer curtir César Menotti e Fabiano.

São 17 horas e 33 minutos, 17h33, aqui na 106.3 FM, onde você ouve as melhores músicas sertaneja. Você curtiu aí César Menotti e Fabiano, aqui na 106.3 FM. O programa Sou Viola Sertaneja, na companhia do teu amigo Machado. Vamos que vamos! 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Vai pra vocês aí, moçada, é só moda de viola. Assista essa, Bruna Viola, vai lá pro restaurante Casa Grande.

É, o barulho por aqui é da Bruna Viola, 1737, aqui na 106.3 FM. Boa tarde, Jurema Costa Roque. Boa tarde, Ju. Tudo certinho, Ju? Então levanta o volume, Ju, que a Ana Maria está pedindo uma do trio Parada Dura. É, e também vamos cumprimentar a Ivete Faedo, a Ana Maria... É o Ademir Grassi, é quem mais que está na live? A Elza Rodrigues, boa tarde, Elza Rodrigues. E a todos vocês que estão na live Facebook, a Ana quer curtir trio Parada Dura. Quem ama, perdoa.

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2: É, são 17h41, 17h41, aqui na 106.3 FM. Boa tarde, São Brás. Boa tarde, família Gandolfi. Boa tarde, Odete do Prado Gandolfi. Boa tarde pro Dilson, boa tarde pra Odete, família Gandolfi, aquele abraço, pessoal lá do São Brás. Boa tarde, Vete Faedo, que quer curtir Bruno e Marrone, Castro. Telo de Areia, levanta o volume, é Ivete Faedo.

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2: 5:49.
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4: É, são 17h49 aqui no Viola Sertaneja, na companhia do teu amigo Machado. Vamos que vamos. Ana Maria está pedindo Ronaldo Viola com Teodoro Sampaio.

0: Obrigado.
1: Você tá ouvindo agora, compadre? 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
4: É, são 17h53 aqui no Viola Sertaneja. Programaço Viola Sertaneja. Na companhia do teu amigo Machado, vamos que vamos. 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Chegando aí, Prisioneiro, Ronaldo Viola e João Carvalho. E a indicação é da Ivete Faedo.

São 17 horas, 17h57 aqui na 106.3 FM, programação Viola Sertaneja, na companhia do teu amigo Machado. Vamos que vamos com as melhores músicas sertaneja. Um abraço pro meu amigo Fabrício. Cadê o Fabrício? Boa tarde, Fabrício. Cadê o Fabrício? O Fabrício tá por aí, né? Fabrício lá de Salto Londra. É um motorista, né? Tá aí um motorista. Um abraço também pro Vermelho, pra todo o pessoal. Essa caravana, olha aí, ó. Obrigado aí, entra na live, hein, Fabrício. Pede aquela que você gosta, Fabrício. Aquela de chorar atrás da igreja. Um abraço pro meu amigo Fabrício e pra todo o pessoal aí da caravana. Grande abraço, vai pra ti, aqui, Fabrício. Essa aqui é o teu estilo. Trio Parada Dura, com a participação da Marília Mendonça.

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1: Olá, meu amigo. Olá, minha amiga ouvinte. Eu sou o Padre Ezequiel. Desejo a você graça e paz. Terça-feira, quero convidar você para este momento de meditação, de oração e de bênção. A palavra que inspira hoje é a seguinte: é preciso acolher e entregar nossa realidade, as pessoas, as nossas deficiências ao amor de Deus. Só assim iremos acomodando melhor nossas faltas, nossas angústias. Meditemos a canção.
2: Não

Rezemos juntos. O anjo do Senhor anunciou a Maria, e ela concebeu do Espírito Santo. Ave Maria, cheia de graça, o Senhor é convosco, bendita sois vós entre as mulheres, e bendito é o fruto do vosso ventre, Jesus. Santa Maria, Mãe de Deus, rogai por nós, pecadores, agora e na hora da nossa morte. Amém. Eis aqui a serva do Senhor, faça-se em mim segundo a vossa palavra. Ave Maria, cheia de graça, o Senhor é convosco, bendita sois vós entre as mulheres, e bendito é o fruto do vosso ventre, Jesus. Santa Maria, Mãe de Deus, rogai por nós, pecadores, agora e na hora de nossa morte. Amém. E o Verbo se fez carne e habitou entre nós. Ave Maria, cheia de graça, o Senhor é convosco, bendita sois vós entre as mulheres, e bendito é o fruto do vosso ventre, Jesus. Santa Maria, Mãe de Deus, rogai por nós, pecadores, agora e na hora de nossa morte. Amém. Rogai por nós, Santa Mãe de Deus, para que sejamos dignos das promessas de Cristo. Oremos. Derramai, ó Deus, a vossa graça em nossos corações, para que, conhecendo pela mensagem do anjo a encarnação do vosso Filho, cheguemos por sua paixão e cruz à glória da ressurreição. Por Cristo nosso Senhor. Amém. E agora sobre você, a bênção de Deus. O Senhor esteja convosco, Ele está no meio de nós. Por intercessão de Nossa Senhora, desça sobre você, sobre a tua casa, sobre a tua vida, sobre a tua saúde, sobre o teu trabalho, a bênção de Deus. Em nome do Pai, do Filho e do Espírito Santo. Amém. Obrigado por estar conosco, um forte abraço para você e até amanhã.

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2: São 18 horas e 13 minutos, 18 e 13, aqui na 106.3 FM, o melhor programa, melhores músicas, as melhores músicas sertaneja. Você ouve aqui na 106.3 FM. 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Boa tarde, Liliane. Boa tarde, Lineia. Boa tarde, Luiz. 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Levanta o volume aí, moçada. A Ivete Faedo está pedindo Mato Grosso e Matias, com a participação do Gustavo Lima. Vai para todo o pessoal lá da sorveteria Doce Sabor.

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1: São 18h17 aqui na 106.3 FM. Obrigado da companhia e da parceria que está na live do Facebook. Vamos com o Rio Negro e Sul Limões, Vida de Cão.

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1: É, são 18 horas 22 minutos, 18 e 22 aqui na 106.3 FM. Ana Maria está pedindo Zezé de Camargo e Luciano.

São 18h25, 18h25. Prossegue o programa Viola Sertaneja, aqui pela 106.3 FM. As melhores músicas sertaneja, você ouve aqui na 106.3 FM. 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Vamos mandar para eles um jantar para Jesus, Duduca e Dalva.

É, são 18 horas e 30 minutos, linda música, um Dudu Caidalvan, é um jantar com Jesus, show de bola Ana Maria, Ana também está indicando Chitãozinho e Chororó, pura emoção.

0: São 18 horas 34 minutos. Você curtiu aí Chitãozinho e Chororó? 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E a indicação é da Ana Maria. É o Eduardo Costa chegando.
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1: São 18 horas 43 minutos, 18h43, aqui na 106.3 FM. Boa tarde, Valdir Varela. Boa tarde, Valdir. Boa tarde pro pessoal da Paraná Tintas. Boa tarde, Paraná Tintas. Valdir Varela e a sua equipe. Um abraço para toda a moçada. Vamos mandar o som 7 para toda a equipe da Paraná Tintas, Ana Maria. Mandar pro Valdir Varela. Pro Valdir, pra que mais, Ana Maria? Também, você fuma, Valdir! Um abraço pra Dilce Padilha também e pra toda a sua equipe, né? É a equipe da Paraná Tintas, um abraço pro Valdir. Você fuma, Valdir! Levanta o volume, meu irmão!

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2: São 18 horas 47 minutos, 18h47, aqui na 106.3 FM. 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

São 18 horas 52 minutos, 18h52, e o programa Viola Sertaneja, na companhia do teu amigo Machado. Vamos que vamos. Boa noite, minha amiga Dilce Padilha. Boa noite, Dilce. Boa noite, Valtir Varela. É, eu que vou mandar, Dilce, pra vocês aí, ó. É, não sei se você já jantou, né? Mas vou mandar um pé de frango pra ti aí e pro Varela, pro Valdir Varela e pra Dilce Padilha. Vai um pé de frango, pode ser? Se não jantou, aproveita aí. Um abraço pra esse povo querido. Show de bola? Se fuma, Valdir!

São 18:56, 18:56, aqui na 106.3 FM, onde você ouve as melhores músicas sertaneja, em nome da Fazenda Gomiju. 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Levanta o volume, Idalino Menegoto. Está chegando aí César e Paulinho. Vai lá pro fundo da grota pro pessoal da Fazenda Guabiju, lá no interior do Salgado Filho, e pro Idalino Menegoto. Envia pra lá, Idalino, pra aquela moçada que estão na peleia, estão na lida. Chegando aí César e Paulinho, a loira do carro branco.

0: É, aqui na 106.3 FM, são 19 horas. Eu quero agradecer a todos que estavam ligadinho na 106.3 FM. Para você que está na live do Facebook, muito obrigado, meus irmãos. Aquele abraço. Fiquem todos com Deus. E amanhã o Machado retorna às 17 horas. E até amanhã, se assim Deus nos permitir.
1: A Agência Nacional de Proteção de Dados.
2: Ele é uma maneira que a empresa tem de contar para a sociedade todos os seus esforços e processos que ela está fazendo para obedecer ao ECA Digital, especificamente no que se refere a lidar com denúncias.
3: Microempreendedores individuais podem prestar serviços a órgãos vinculados à administração federal.
1: São atividades, serviços como manutenção e pequenos reparos. Natália Koslick.
4: Nesta terça-feira foi publicada no Diário Oficial a atualização de dois editais que acrescentam 136 tipos de serviço à plataforma Contrata Mais Brasil.
3: Mês da gestante reforça a importância do pré-natal desde os primeiros sinais da gravidez.
1: Cuidados com a saúde da mãe e do bebê começam ainda no início da gravidez. Graziele Bezerra.
5: O pré-natal é o passo mais importante para uma gravidez saudável, tanto para a mãe quanto para o bebê.
3: Hoje, na apresentação da Voz do Brasil, eu, Luciana Vasconcelos e Luciano Seixas.
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3: A empresa ByteDance, controladora da rede social TikTok, foi multada em 153 milhões de reais por não garantir segurança de dados de crianças e adolescentes.
1: Entre as irregularidades apontadas pela Agência Nacional de Proteção de Dados estão o vazamento de informações e o direcionamento de publicidade a esse público.
3: A controladora da TikTok se comprometeu a fazer mudanças.
6: A decisão é resultado de um processo de fiscalização que identificou irregularidades nas duas formas de acesso ao TikTok, com e sem cadastro. Segundo a NPD, Agência Nacional de Proteção de Dados, a plataforma tratou dados de crianças e adolescentes sem uma base legal adequada e não adotou medidas suficientes para impedir esse tratamento e o cadastro desse público, explica Fabrício Guimarães Lopes, superintendente de fiscalização da NPD.
7: É um processo longo, né, que resultou nessa multa de 153 milhões.
8: A empresa não estava tomando as medidas necessárias para impedir que crianças e adolescentes acessassem a plataforma dela, e esse tratamento, além de ser em desacordo com a lei, acabou também sendo utilizado para oferecer publicidade para crianças e adolescentes no ambiente que a gente já sabia que não era apropriado para ela.
6: A NPD determinou ainda a eliminação dos dados coletados de forma irregular, e a ByteDance se comprometeu a implementar um plano de conformidade para melhorar a proteção de crianças e adolescentes no TikTok. Entre as medidas estão configurações de privacidade mais restritivas para menores de 16 anos, que só poderão ser alteradas com autorização dos responsáveis, além do reforço da supervisão parental e de filtros de conteúdo. Medidas que são fruto da fiscalização da agência reguladora, garantiu a diretora da NPD, Lorena Gilberti Coutinho.
9: A atuação da NPD, ela não se resumiu a essa multa que foi imposta. Muito mais importante que isso foram as melhorias trazidas, né, que foram incorporadas ao modelo de negócio da empresa e que vão trazer um ambiente muito mais seguro para crianças e adolescentes.
6: O diretor-presidente da NPD, Valdemar Gonçalves Orunho Júnior, destaca que outras plataformas também estão sendo analisadas para que os direitos de proteção de dados sejam garantidos.
10: É ficar bem claro que nós estamos atuando, é uma atuação bastante técnica, bastante em cima da lei, a Lei Geral de Proteção de Dados, agora também com o nosso ECA Digital.
6: A decisão ainda pode ser contestada pela empresa no Conselho Diretor da NPD, no prazo de 10 dias úteis. Reportagem Pablo Mundim.
1: Em nota, a plataforma TikTok informou que apresentou um plano de conformidade à NPD, que foi aprovado pela agência no ano passado.
3: A empresa diz que a multa se refere a um período anterior a 2021 e não reflete as medidas implementadas pela plataforma, como a adoção de 50 recursos e configurações voltados para a segurança de crianças e adolescentes.
1: Provedores de aplicações de internet, como as plataformas digitais direcionadas a crianças e adolescentes, devem publicar relatório até 17 de setembro sobre medidas de proteção a esse público.
3: A jornalista Mariana Jungmann conversou sobre o tema com Fabrício Lopes, superintendente de fiscalização da Agência Nacional de Proteção de Dados. Vamos ouvir.
11: Olá, superintendente, muito bem-vindo à Voz do Brasil. Vamos começar falando um pouco sobre o trabalho da ANPD, a Agência Nacional de Proteção de Dados, né? É um órgão relativamente novo, que foi instalado em 2020. O senhor pode explicar para a gente, né, para o nosso ouvinte, qual é a função da agência, suas áreas de atuação?
12: Olá, Mariana, bom dia e bom dia a todos que estão nos vendo e nos ouvindo. A Agência Nacional de Proteção de Dados, ela começou para garantir que dados pessoais de cidadãos brasileiros fossem tratados com respeito e sem abusos. O fato das pessoas poderem coletar informações sobre nós e trabalharem com elas não permite que as pessoas façam qualquer coisa com essas informações. O uso desses dados tem que ser legítimo e nunca pode ser em detrimento do cidadão, do titular de dados. E recentemente a gente teve alguma ampliação das nossas competências, mas acho que a gente pode posso explicando isso ao longo do período também.
11: É, eu ia justamente comentar isso. Mais recentemente a ANPD ganhou aí mais notoriedade porque é o órgão responsável por fiscalizar as plataformas digitais no que se refere ao cumprimento do Estatuto Digital da Criança e do Adolescente, que foi aprovado no ano passado e que tem aí um impacto muito grande, né? Como que é feita essa fiscalização? Quais são os pontos principais que a ANPD observa, então, ao fazer a fiscalização sobre o cumprimento do ECA digital?
12: Nós já vimos fiscalizando, em função da nossa competência de proteger dados pessoais, vários temas que tangenciavam a proteção de crianças e adolescentes no ambiente digital. Então, quando foi proferida a lei, editada a lei, e ela foi, depois entrou em vigor, nós ampliamos aquilo que a gente podia fazer no ambiente digital para proteger crianças e adolescentes. Então, a gente trouxe os métodos de fiscalização que a gente tinha para a proteção de dados pessoais para dentro do ECA digital também. É uma lógica em que a ANPD procura conhecer o setor, então a gente faz um monitoramento, e esse monitoramento ele trabalha inclusive com informações que a própria sociedade encaminha para nós, que a imprensa encaminha para nós, que o Ministério Público e outras autoridades também encaminham para a gente, que a gente faz uma grande condensação dessas informações para que a gente tenha condições de escolher para onde apontar a nossa fiscalização e o nosso foco. É um universo muito vasto, a gente precisa priorizar. E essa priorização não pode ser com base no humor, do bom humor do fiscal. Tem que ser com base em dados, em fatos, que consiga orientar a nossa atuação e que ela esteja em sintonia com aquilo que a sociedade traz para a gente como urgência, como necessidade para ela.
11: Agora, a gente está num período importante também para essa fiscalização, porque está correndo aí o prazo para essas empresas entregarem os relatórios de transparência sobre o acesso de crianças e adolescentes, né? Quais são as informações que tem que estar nesses relatórios e para que eles servem?
12: O relatório de transparência, vamos lá, acho que vou começar dizendo para que ele serve. Ele é uma maneira que a empresa tem de contar para a sociedade todos os seus esforços e processos que ela está fazendo para obedecer ao ECA digital, especificamente no que se refere a lidar com denúncias. Porque, e há um cuidado, um balanço muito sensível no ECA digital, que é, não é a ANPD quem faz o controle do que pode e não pode ficar no ar. Esse controle, ele é um controle dividido entre o titular de dados, entre o pai da criança adolescente, entre a própria criança, e a plataforma, em que as pessoas indicam para a plataforma aquilo que elas entendem que é uma violação, e a plataforma recebe aquela demanda e precisa avaliar e retirar do ar no tempo correto. A ANPD faz, o papel da ANPD é garantir que essa conversa entre titular, entre cidadão e criança e a plataforma aconteça conforme as regras da lei. E aí o relatório de transparência é uma maneira que essa empresa tem de contar para a sociedade o que ela já está fazendo. Porque é um pouco diferente ela mandar um relatório só para a gente avaliar aqui. Na verdade, a ideia é que isso seja público e que a sociedade consiga, inclusive, pegar essas informações e fazer pesquisa e montar indicadores. Então, a ideia do relatório é isso. O que vai ter lá? Vai ter, por exemplo, informações como quantidade de denúncias que ela recebeu, tempo médio de tratamento, de onde ela mais recebeu denúncia, qual foi o tipo mais de denúncia que ela recebeu, quais são os processos que ela costuma fazer, quantas ela atendeu, quantas ela não atendeu, como é que é o processo para lidar com isso. Então, é mais ou menos essa a ideia dela, empresa trazendo para a sociedade como é que ela está operando, colocando em prática aquilo que a... Até mesmo como um elemento de verificação. Se uma instituição, por exemplo, fez várias reclamações para a plataforma e não aparece no relatório, alguma coisa está errada.
11: Bom, recentemente a ANPD determinou a suspensão, né, das transmissões ao vivo pela plataforma Discord. Esse ato ocorreu após um caso de suicídio de uma criança de 13 anos, durante uma live na plataforma, e foi uma medida cautelar. Existem outras cautelares, superintendente, que podem ser adotadas contra plataformas, né? E em caso de descumprimento delas, o que, pode acontecer? As plataformas podem ter atuação suspensa no Brasil ou isso depende ainda de autorização judicial? Como é que funciona?
12: Bom, quando é falta cautelar, a gente tem competência e poder legal para emitir cautelares. Mariana, está previsto na lei do processo administrativo. Mas essa cautelar também não fica a nosso sabor. A gente tem que demonstrar que existe um perigo e que existe uma grande chance do que a gente está verificando tem amparo na lei ou está contra a lei para a gente mandar parar, que é o fumus boniores e o perigo na demora. E a cautelar, nesse sentido, ela é delimitada pelo seu aspecto utilitário, né? Para que ela serve, o que ela está tentando impedir. Então, não existe uma medida específica, mas eu posso, eventualmente, a NPD pode, em algum momento, determinar medidas adicionais à plataforma, na proporção que a gente entender que a gente ainda precisa fazer mais alguma coisa para proteger crianças e adolescentes no ambiente digital. A ideia de uma cautelar, essa é temporária, isso é importante dizer, ela não é para ser permanente, e a gente tem bastante esperança de que a plataforma vai reagir em tempo de diminuir essa incomodação que gera para a população de não ter mais esse tipo de ferramenta disponível. Mas vamos lá, supondo que ela não cumpra a cautelar ou aconteça alguma coisa, a gente

0: Agência Nacional de Proteção de Dados. Superintendente, muito obrigado pela sua entrevista aqui à Voz do Brasil.
1: Muito obrigado, Mariana. Um abraço a todo mundo.
2: E você pode enviar sugestões, denúncias, críticas à agência. O endereço é gov.br/ANPD.
3: Prestadores de serviço têm a oportunidade de trabalhar para mais de 2 mil órgãos públicos.
2: Isso por meio da plataforma Contrata Mais Brasil, que acaba de disponibilizar 136 novas atividades.
4: Nesta terça-feira foi publicada no Diário Oficial a atualização de dois editais que acrescentam 136 tipos de serviço à plataforma Contrata Mais Brasil, ligados à manutenção e pequenos reparos e serviços de apoio a ações institucionais e eventos. Com isso, ficam disponíveis 272 atividades em um único lugar. Na prática, funciona assim. O órgão público informa o serviço que deseja contratar, com a localidade e os prazos. Depois, microempreendedores individuais e produtores da agricultura familiar cadastrados são informados sobre as oportunidades e podem enviar suas propostas. Depois de analisá-las, o órgão público escolhe a mais vantajosa e formaliza a contratação. O uso da ferramenta é gratuito para órgãos públicos e empreendedores, sem cobrança de taxas ou comissões. O valor máximo de cada contratação de serviços pela plataforma é de R$ 13.098. Natália Koslick, para a Voz do Brasil.
5: Dicas do Enem.
6: Oi, meu nome é Bárbara Ribeiro e a minha pergunta é: como eu devo começar a me preparar para o Enem?
3: Quem vai falar um pouco mais sobre a preparação da prova do Enem é o conselheiro acadêmico Yuri Vieira. Ele também é professor de biologia e aproveita para dar umas dicas da área.
7: Olá pessoal, tudo bem? Yuri aqui, vou conversar com vocês um pouquinho sobre o Enem 2026. Esse ano temos algumas novidades aí com relação a contextualizações de questões, como vocês observaram no Enem passado. Na biologia, fiquem atentos ali à ecologia, à fisiologia humana e à genética. Observem que a genética ela vem trazendo ali questões relacionadas à biotech e a vacinas. Ó, conteúdo muito comum. Fique atentos também que as questões do Enem agora ela vem mais contextualizada, né? Então você tem ali uma conexão com outras disciplinas. O foco agora é gerenciar tempo. Não pensem em ficar decorando conteúdo teórico. Esse momento agora é momento de gerenciar tempo de questões, resolver o máximo de questões que vocês puderem, tá? Deixe a ansiedade de lado. Trabalhe esse tempo cronometrado e sucesso na avaliação.
3: As provas acontecem no dia 8 e 15 de novembro. Acompanhe por aqui nossas dicas e também pela radiogov.ebc.com.br. Toda terça-feira a gente traz dúvidas e dicas de professores para o Enem, o Exame Nacional do Ensino Médio.
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3: Estamos no mês da gestante, um período para reforçar a importância dos cuidados durante a gravidez.
2: E o acompanhamento começa logo nos primeiros sinais de que vem bebê por aí.
3: Consultas, exames e vacinas passam a fazer parte dessa rotina e são importantes para acompanhar a saúde da mãe e do bebê e prevenir possíveis complicações.
8: O pré-natal é o passo mais importante para uma gravidez saudável, tanto para a mãe quanto para o bebê. Segundo Olivia Medeiros, diretora do Departamento de Gestão do Cuidado Integral à Saúde do Ministério da Saúde, o acompanhamento da gestação é o que vai garantir uma gravidez segura.
9: Iniciar o pré-natal até a 12ª semana de gestação é muito importante. Ela vai sendo acompanhada com consultas, exames, vacinas, testagens. E qual que é a importância disso? Quando a gente descobre que algum problema de saúde está acontecendo rapidamente, a gente trata isso com uma maior chance de sucesso.
8: A diretora Olivia lembra que as mulheres que fazem um pré-natal pelo SUS recebem gratuitamente a Caderneta Nacional da Gestante, onde ela pode anotar todo o calendário de consultas, vacinas e o histórico de exames. O documento também traz informações sobre violência obstétrica, saúde mental e direito da gestante.

0: gestante.
1: Desde o pré-natal, do parto, existe um plano de parto na caderneta, o pós-parto, aí na caderneta da criança já começa todas as informações desse bebê, os marcos do desenvolvimento, as vacinas, né, as consultas. Essas duas cadernetas cumprem juntos, né, esse papel de acompanhamento.
0: A autônoma Maísa Franciane, de 24 anos, faz o pré-natal do segundo filho em uma unidade básica de saúde no Itapoã, Distrito Federal. Ela está com 23 semanas de gestação e, na consulta de rotina, realizou exames de sangue e teste rápido de sífilis e HIV. Todas as informações da idade gestacional foram para a caderneta, que a acompanha por todo lado.
2: Tudo anotadinho. É, sempre a gente precisa, né? E tendo tudo anotado, vai facilitar também no atendimento. Todo lugar que eu vou, até no ônibus, eu tenho que estar com a caderneta.
0: A enfermeira Kênia Kanayama foi quem atendeu a Maísa e diariamente atende outras futuras mamães. Ela fala da necessidade do registro das informações de saúde na caderneta.
3: Uma gestante com sífilis, ela vai ganhar neném, aí se não tem anotado que ela fez o tratamento, aí corre o risco de ter que a criança tomar injeções desnecessárias, né, fazer tratamento desnecessário, porque não sabe se a gestante concluiu o tratamento. Então tem que ter essas anotações na caderneta.
0: A versão online da caderneta da gestante pode ser baixada do site gov.br/saúde. Reportagem Graziele Bezerra.
4: No próximo mês serão oferecidas mais de 4.500 vagas em qualificação profissional para mulheres em todo o país.
5: Fique atento às oportunidades no Ministério da Educação.
6: Os cursos são realizados em instituições que ofertam a educação profissional e tecnológica. O programa atende mulheres maiores de 16 anos em situação de vulnerabilidade social, vítimas de violência, com baixa ou nenhuma escolaridade. A ideia do programa é capacitar essas mulheres, incluí-las no mercado de trabalho e gerar renda para elas e suas famílias. As qualificações são de graça e têm carga horária mínima de 160 horas. No total, no mês de setembro, vão ser oferecidos 43 cursos presenciais em 32 instituições de 19 estados. Entre os cursos estão auxiliar de cozinha, cuidadores infantil e de idoso, camareira e editor de projeto visual gráfico. Você pode conferir as vagas disponíveis no painel de oportunidades do Programa Nacional de Acesso ao Ensino Técnico e Emprego, ativando o filtro Mulheres Mil. Mais informações você encontra no site do Ministério da Educação.
5: Priscila Machado, para a Voz do Brasil.
4: A batata caiu 37% nas principais centrais de abastecimento, as CEASAs, do país no mês de julho.
5: É o que mostra o 8º boletim Horti Grangeiro, divulgado hoje pela Companhia Nacional de Abastecimento, a Conab.
4: E além da batata, o tomate e a cenoura também ficaram mais baratos.
5: Segundo a Conab, a redução dos preços é reflexo do aumento da oferta causado pela safra de inverno, como explica a gerente de produtos Horti Grangeiros da Conab, Juliana Torres.
7: A gente teve esse movimento de queda, ele vem acumulado, né? Mês de junho também teve um movimento de queda. Se a gente compara os preços de julho com os de maio, quando o movimento era de alta, a queda foi de 48%, foi ainda mais maior, né? E esse cenário foi devido, né, à alta da oferta da safra de inverno, que forneceu cerca de 20% a mais para as CEASAs. Então, os preços ficaram nesse movimento de queda.
4: Depois de meses de cuidados e recuperação, dois animais silvestres estão de volta à natureza.
5: Um cachorro do mato atropelado enquanto atravessava uma estrada e uma fêmea de macaco prego resgatada com um traumatismo craniano foram devolvidos à Floresta da Tijuca, no Rio de Janeiro.
4: A soltura foi feita pelo ICMBio e pela Secretaria Municipal de Meio Ambiente e Clima, com apoio de uma clínica veterinária especializada.
8: Um cachorro do mato e uma fêmea de macaco prego precisaram deixar temporariamente a vida livre da floresta para enfrentar um período de cuidados, tratamentos e recuperação. Depois de semanas de acompanhamento veterinário, os dois finalmente voltaram para casa. A soltura foi realizada no Parque Nacional da Tijuca, no Rio de Janeiro, em uma ação conjunta com o Instituto Chico Mendes de Conservação da Biodiversidade, o ICMBio, e da Secretaria Municipal de Meio Ambiente e Clima, A história do cachorro do mato começou em abril. O macho adulto atravessava a estrada quando foi atropelado e resgatado. Meses depois, uma fêmea de macaco prego foi resgatada com traumatismo craniano. Dentro do Parque Nacional da Tijuca, a soltura de animais não pode ser feita por qualquer pessoa ou instituição. É necessária avaliação e autorização prévia do ICMBio, como explica o agente de fiscalização do ICMBio, Gleidson Correia.
9: O Parque Nacional da Tijuca, ele permite a soltura, mas mediante uma autorização, para que esses animais tenham nenhum vírus e nenhuma bactéria, para que isso não passe para os animais que aqui habitam dentro do Parque Nacional da Tijuca. Essa autorização, ela nos ajuda a prevenir a soltura de animais exóticos.
8: A história também deixa um alerta sobre educação ambiental. A gerente da Patrulha Ambiental da Secretaria Municipal de Meio Ambiente e Clima, Mariana Ribeiro, reforça os cuidados que as pessoas devem ter ao encontrar animais silvestres.
10: A gente sempre tenta orientar que não alimentem os animais, não se aproximem desses animais, porque isso é o que traz risco para o animal, né? O animal, ele começa a ter a oferta daquele alimento e entender que essa aproximação do ser humano é algo seguro quando não é, né? Ele pode ser atropelado, ele pode ser capturado, ele pode ser vítima de várias situações de maus tratos.
8: Caso encontre algum animal silvestre ferido, em risco ou em situação de vulnerabilidade, entre em contato com órgãos de fiscalização e resgate, como a Polícia Militar Ambiental, o Corpo de Bombeiros ou mesmo as Secretarias Estaduais de Meio Ambiente. Reportagem Thaís de Araújo.
5: Estados localizados nas regiões Norte e Nordeste terão a tarifa de energia elétrica reduzida a partir de amanhã.
4: Isso por conta de reajustes tarifários de distribuidoras que operam nessas regiões.
5: Os impactos são para consumidores atendidos em baixa tensão, ou seja, em residências e pequenos comércios.
4: E podem chegar a mais de 10% de redução, no caso da distribuidora Energisa Rondônia.
5: A decisão é da Agência Nacional de Energia Elétrica. As informações estão em gov.br/anel.
4: E essas foram as notícias do governo federal.
5: Uma realização da Secretaria de Comunicação Social da Presidência da República.
4: Com produção da empresa Brasil de Comunicação.
5: Fique agora com as notícias do Poder Judiciário do Congresso Nacional. Uma boa noite.
4: Boa noite para você. Até amanhã.
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13: Supremo debate a constitucionalidade da lei antifacção em audiência pública, conduzida pelo ministro Alexandre de Moraes.
14: Para o STJ, falta de demonstração de dolo específico impede configuração de nepotismo.
13: Policial federal é condenado pela justiça por envolvimento com tráfico de drogas.
14: Boa noite, eu sou Leandro Bezerra.
13: E eu sou Walter Lima.
14: O Supremo Tribunal Federal concluiu nesta terça-feira a audiência pública sobre a constitucionalidade de dispositivos da lei antifacção em vigor desde março.
13: Durante 2 dias, representantes de órgãos públicos, entidades jurídicas, universidades e organizações da sociedade civil apresentaram diferentes posições sobre os efeitos da norma no combate ao crime organizado e na preservação dos direitos e das garantias constitucionais.
14: Os debates abordaram a prisão preventiva automática, regras mais rígidas para a execução penal, a perda antecipada de bens, o monitoramento de comunicações entre advogados e clientes e a transferência de presos para presídios federais.
13: Também foi discutida a criação de um banco de dados sobre pessoas suspeitas de ligação com crime organizado. Participantes questionaram a falta de análise individual para prisão preventiva e possíveis violações ao Estado Democrático de Direito.
14: Outros defenderam medidas patrimoniais como forma de atingir o financiamento e os lucros das organizações criminosas. A audiência foi conduzida pelo ministro Alexandre de Moraes, relator das 4 ações que questionam a lei.
13: As contribuições vão subsidiar o julgamento quando o Supremo decidir se as regras serão mantidas, limitadas às declaradas inconstitucionais.
14: falta de demonstração de dolo específico impede a configuração de nepotismo.
13: A conclusão é do STJ, Fátima Uchoa.
15: O Ministério Público de Minas Gerais ajuizou ação civil pública pela suposta prática de nepotismo contra um prefeito e as duas filhas dele, nomeadas como secretárias municipais. O Tribunal de Justiça Estadual julgou o pedido improcedente e no STJ a primeira turma negou o recurso especial. O relator ministro Paulo Sérgio Domingues apontou que o fato de o prefeito ter nomeado as filhas como secretárias municipais, ainda que reprovável, sem o elemento subjetivo necessário e a demonstração de prejuízo ao erário, não configura improbidade. Para o relator, isso depende de outros elementos, como fraude ou ausência de qualificação técnica, e nesse caso, a corte local concluiu que as nomeadas possuíam capacidade técnica e não houve favorecimento econômico ou político nem fraude nas nomeações.
14: E se um erro do seu empregador te fizer perder dinheiro na aposentadoria complementar?
13: Quem julga isso? O TST decidiu que é a Justiça do Trabalho. Mila Amaral.
16: O caso é de uma ex-bancária da Caixa que diz que o banco não incluiu uma parcela chamada CTVA no cálculo do plano de previdência dela e isso teria reduzido o valor da aposentadoria. Para o Tribunal Regional de Minas, o caso não era trabalhista e por isso extinguiu o processo. Mas a segunda turma do TST reformou a decisão. Por unanimidade, os ministros entenderam que a bancária não quer mudar o benefício. Ela quer indenização por um suposto ato ilícito da Caixa enquanto empregadora. E em caso de ato ilícito de patrão, a competência é sim da Justiça do Trabalho.
14: Justiça condena policial federal e mais três envolvidos em tráfico de drogas e outros crimes no Aeroporto Internacional Eduardo Gomes, no Amazonas.
13: Denúncia foi apresentada pelo Ministério Público Federal. Repórter Sabrina Menezes.
17: Segundo as investigações, os criminosos recebiam as mochilas com as drogas após passarem pela inspeção do aeroporto. Além de facilitar o transporte dos entorpecentes, o policial também acessava os sistemas da Polícia Federal para buscar e fornecer informações privilegiadas ao grupo. O agente federal foi condenado por tráfico de drogas, associação ao tráfico e lavagem de capitais, com uma pena de 26 anos e 7 meses de prisão em regime inicial fechado, além da perda do cargo. O responsável pela logística e transporte da droga recebeu pena de 16 anos e 9 meses de prisão, além de multa, e os transportadores de 4 anos e 9 meses cada um.
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14: A você uma boa noite.
13: E até amanhã.
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19: Eu sou Paula Groba.
20: E eu sou Humberto Pinheiro.
19: E estes são os destaques de hoje do Jornal do Senado, que começa agora.
20: Incentivo ao futebol e novas regras para programas de milhagem entram na pauta do Senado.
19: Projeto permite abater do imposto de renda doações a projetos científicos.
20: Senado pode renovar mais de 2/3 de seus representantes nesta eleição.
19: Boa noite.
20: Boa noite.
19: Dois temas que fazem parte do dia a dia de milhões de brasileiros podem entrar na pauta do Senado: o futebol e os programas de fidelidade que oferecem pontos ou milhas.
20: São projetos aprovados pela Câmara dos Deputados que agora aguardam a análise dos senadores. Repórter Herman Kulitz.
21: O Senado pode iniciar nas próximas semanas a análise de 3 projetos de lei já aprovados pela Câmara dos Deputados. 2 das propostas tratam de futebol. Uma delas prevê o reconhecimento desse esporte como é jogado no Brasil, como manifestação da cultura nacional e patrimônio cultural e material do povo brasileiro. A outra, alinhada com a proximidade da próxima Copa do Mundo de Futebol Feminino, a ser realizada em 2027 no Brasil, busca incentivar a prática profissional dessa modalidade pelas mulheres, para combater a discriminação de gênero. Também será debatido pelos senadores Aires o projeto que cria regras claras para que as pessoas possam usar de forma mais ampla as milhas e pontos que acumulam nos programas de fidelidade, inclusive com a possibilidade de venda para terceiros ou sua conversão em dinheiro. Se forem aprovados, sem mudança pelos senadores, os projetos seguirão para a sanção presidencial. Se houver alguma alteração, voltam para a análise da Câmara dos Deputados.
19: E o Congresso Nacional vai analisar mais uma medida provisória editada pelo governo para tentar conter o impacto do conflito no Oriente Médio sobre os preços dos combustíveis no Brasil. Publicada no Diário Oficial da União nesta terça-feira, a MP destina R$ 3,152 bilhões para ajudar a reduzir os efeitos da alta dos preços do petróleo. O dinheiro será repassado como ajuda financeira do governo a produtores e importadores de gasolina, diesel, gás de cozinha e querosene de aviação.
20: A maior parte dos recursos, R$ 2,552 bilhões, será destinada à produção e à importação de óleo diesel para o uso rodoviário. Outros R$ 600 milhões serão usados para combustíveis derivados do petróleo. Segundo o governo, a medida é necessária por causa da alta do petróleo no mercado internacional, provocada pelo conflito no Oriente Médio e da oscilação do dólar. O Brasil também depende da importação de parte dos combustíveis que consome, cerca de 10% da gasolina e entre 25% e 30% do diesel.
19: O governo federal tem até o dia 31 de agosto para enviar ao Congresso Nacional o projeto de lei orçamentária de 2027.
20: Mas antes de analisar o orçamento do próximo ano, o Congresso ainda precisa votar a LDO, a Lei de Diretrizes Orçamentárias. É ela que define as prioridades e as regras que vão orientar a elaboração e a execução do orçamento da União. Os detalhes com o repórter Alexandre Campos.
1: De acordo com a Constituição, a Lei de Diretrizes Orçamentárias orienta o governo a elaborar a proposta de orçamento. Mas até agora o projeto da LDO de 2027, enviado em abril para o Legislativo, não foi aprovado. Diante desse cenário, o governo vai se basear num texto que pode ser alterado para apresentar o orçamento do ano que vem. Diogo Antunes, consultor de orçamento do Senado Federal, explica como essa situação vai ser resolvida.
2: De qualquer forma, antes da aprovação da LOA, é necessário que a LDO seja aprovada, exatamente para que a LDO de alguma forma, direcione a lei orçamentária anual.
1: O projeto da LDO de 2027 prevê meta de superávit primário de R$ 73 bilhões e salário mínimo de R$ 1.717. No entanto, o governo já anunciou que, por exigências legais, esse valor passará para R$ 1.741. O projeto da lei orçamentária de 2027 deve passar pela Comissão Mista de Orçamento e, posteriormente, pelas duas casas do Congresso Nacional em sessão conjunta.
19: E um novo projeto em análise no Senado pode atrair recursos privados para projetos científicos e tecnológicos desenvolvidos por estudantes.
20: A proposta permite que pessoas e empresas descontem do imposto de renda parte dos valores destinados a essas iniciativas. Repórter Marcela Cunha.
22: O projeto cria a Política Nacional de Fomento à Alta Performance Técnica e Científica, a FOTEC. A ideia é que pessoas físicas destinem até 5% do imposto de renda devido para doações ou patrocínios a projetos aprovados. Para empresas tributadas pelo lucro real, o limite será de 3%. Os recursos poderão financiar equipes de estudantes do ensino técnico ou superior, além da compra de materiais, infraestrutura de laboratórios e participação em competições no Brasil e no exterior. O autor, senador Marcos Pontes, do PL de São Paulo, afirma que a aproximação entre empresas e instituições de ensino ajuda a alinhar a formação às necessidades do mercado de trabalho.
23: Um dos problemas que é muito claro é a participação maior necessária das empresas dentro das escolas e as escolas recepcionarem melhor as empresas. As empresas sabem qual é a necessidade e as escolas elas têm que ouvir as empresas.
22: Entre as iniciativas beneficiadas estão competições de robótica, programação, engenharia, construção de foguetes e satélites, biotecnologia, Olimpíadas do Conhecimento e feiras científicas.
19: As desigualdades que ainda persistem no Brasil foram discutidas nesta terça-feira em audiência pública na Comissão de Assuntos Sociais do Senado.
20: Dois ministros presentes na reunião destacaram a importância de políticas públicas para reduzir as diferenças sociais e garantir mais oportunidades e direitos à população. Repórter Marcela Diniz.
0: O projeto que torna agosto o mês de combate às desigualdades foi apresentado em 2023 pelo então deputado Guilherme Boulos, hoje ministro da Secretaria-Geral da Presidência da República. No debate promovido pela Comissão de Assuntos Sociais, Boulos comemorou dados da ONU que apontam a saída do Brasil do mapa da fome pela segunda vez e a melhora no coeficiente de Gini, indicador usado em estatísticas sobre desigualdade.
3: O IDH, o Brasil pela primeira vez entrou na série do muito alto, que é a dos países desenvolvidos, e lógico, atingimos o índice Gini, o segundo menor nível de desigualdade da história do país.
0: O ministro do Desenvolvimento e Assistência Social, Família e Combate à Fome, Wellington Dias, observou que os resultados poderiam ser melhores com a redução de juros. O senador Paulo Paim, do PT gaúcho, espera que o projeto que cria o mês de combate às desigualdades seja aprovado na próxima semana na Comissão de Assuntos Sociais.
6: Eu estou tranquilo que esse projeto vai ser aprovado. Eu não tenho nenhuma preocupação. Esse projeto vai ser aprovado, eu espero que seja já na próxima quarta-feira.
7: Eleições 2026.
19: Em 2026, o Senado Federal terá 2/3 de suas cadeiras em disputa, porém o número de renovações pode ser ainda maior.
20: Há estados onde pode haver renovação de toda a bancada de senadores. Quem traz as informações é o repórter Douglas Castilho.
24: Ao contrário das demais casas legislativas, o Senado tem apenas parte de seu quadro de parlamentares renovada a cada pleito. Com mandatos de 8 anos, 54 senadores são escolhidos numa eleição e os demais 27 na eleição seguinte. Porém, o número de caras novas desta vez no Senado pode ser ainda maior. Isso porque, dentre os senadores que ainda têm mandato até 2031, 9 concorrem a outros cargos, como governador e presidente. Se eleitos, abrem suas vagas para seus suplentes e podem aumentar a renovação total do Senado para até 63 novos senadores. O consultor do Senado Federal, Fernando Trindade, explicou como funciona o exercício dos mandatos em campanha.
25: São senadores que estão no meio do mandato. Muitos desses senadores concorrerão aos governos dos seus respectivos estados. A legislação brasileira não considera que haja qualquer incompatibilidade entre parlamentar, seja que parlamentar for, senador, deputado federal, deputado estadual, a permanência no cargo e a concorrência a um outro cargo.
24: Há unidades da federação que podem renovar todos os seus 3 senadores a partir do ano que vem. Um dos casos é Minas Gerais, em que, além das 2 vagas a definir, há um senador em meio de mandato concorrendo ao governo estadual e, se eleito, chamará um suplente. Outro caso é o Paraná. Os 2 senadores atuais, Flávio Arnes, do PSB, e Oriovisto Guimarães, do PSDB, decidiram não tentar a reeleição e a cadeira restante pode ficar para suplente caso o titular em meio de mandato vença a disputa para o governo estadual.
20: Com edição de Paula Groba e trabalhos técnicos de Eliseu Caires, o Jornal do Senado fica por aqui. Acompanhe agora as notícias da Câmara dos Deputados. Boa noite.
19: Boa noite e até amanhã.
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26: Proposta condiciona a diminuição de penas à redução da periculosidade.
27: Audiências públicas vão tratar sobre tarifa zero no transporte público.
26: Comissão debate relação entre preservação cultural e crises climáticas.
27: Deputados apresentam projetos para garantir o bem-estar dos animais.
26: Boa noite. Professora Marcivânia, do PCdoB do Amapá, propõe tipificar como crime a produção, o armazenamento, a venda e o compartilhamento de imagens e vídeos que mostrem maus tratos ou atos de crueldade contra animais. A pena prevista é de 2 a 5 anos de reclusão, além de multa.
27: O projeto também endurece as punições para quem financiar ou lucrar com esse tipo de conteúdo. A ideia de professora Marcivânia é determinar ainda que plataformas digitais removam o material e forneçam informações às autoridades mediante ordem judicial.
26: O projeto permite ao trabalhador faltar um dia a cada 12 meses para prestar cuidados a animal de estimação. O autor, Valdemar Oliveira, do Avante de Pernambuco, explica que a ausência deverá ser motivada por doença grave, acidente ou recuperação cirúrgica com comprovação de médico veterinário.
27: O texto de Valdemar Oliveira inclui a nova hipótese de falta justificada sem prejuízo do salário. Para ele, a medida busca adequar a legislação à realidade das famílias brasileiras, preservando o equilíbrio das relações de trabalho ao limitar o benefício a um dia por ano.
4: Meio ambiente.
26: Projeto de Beto Pereira, do Republicanos, de Mato Grosso do Sul, fortalece a atuação das polícias militares ambientais e dos órgãos federais no combate aos crimes ambientais. A proposta prevê punições mais severas para o desmatamento em áreas protegidas e para o uso de fogo sem autorização.
27: A proposta apresentada por Beto Pereira também propõe aumentar as penas para quem produzir, comercializar ou utilizar agrotóxicos ilegais. Segundo o autor, o objetivo é reforçar a fiscalização e proteger a biodiversidade do país.
4: Cultura.
26: Comissão da Câmara debateu a relação entre preservação cultural e mudanças climáticas. A repórter Mônica Tati acompanhou a reunião.
5: Os eventos climáticos extremos colocam em risco não apenas o patrimônio material e os sítios arqueológicos, mas também a existência de acervos de saberes e conhecimentos que são essenciais para a forma de viver de comunidades locais. Essa questão fez o deputado Tarcísio Mota, do PSOL do Rio de Janeiro, pedir uma audiência para debater na Comissão de Cultura da Câmara dos Deputados as questões que envolvem as mudanças climáticas e a preservação do patrimônio cultural. Tarcísio Mota afirma que entender que as sociedades vulneráveis são as que mais sofrem com as mudanças do clima e pensar em mecanismos de prevenção e mitigação é papel da Comissão de Cultura.
8: O colapso ecológico planetário é uma realidade. Nós estamos diante de mudanças climáticas cada vez mais intensas, cada vez mais frequentes, e nada indica que o cenário melhorará nos próximos anos ou nas próximas décadas. Temos urgência em encarar esse desafio, mas não podemos ignorar o fato de que o processo da questão do colapso ecológico já é uma realidade entre nós, no Brasil e no planeta Terra.
5: Os debatedores ressaltaram a importância da criação da Carta Brasileira do Patrimônio Cultural e Mudanças Climáticas. O documento destaca que o patrimônio não é apenas um bem a ser protegido, mas uma fonte dinâmica de conhecimento e de tecnologia social para formular soluções contemporâneas baseadas no território. Riscos como a destruição de paisagens culturais no Pantanal, deslizamentos na Mata Atlântica e a desertificação na Caatinga evidenciam a necessidade de abordagens que salvaguardem os territórios. Todos os participantes destacaram a necessidade não apenas de financiamento formal de ações de preservação ambiental, mas também de adaptações para garantir a mitigação dos efeitos climáticos e a sustentabilidade. Da Rádio Câmara de Brasília, Mônica Tati.
4: Direitos Humanos.
27: Leandre, do PSD do Paraná, assina projeto que permite a pessoas com deficiência ou outra limitação física permanecer sentadas durante a execução do hino nacional e em cerimônias cívicas. A proposta altera a lei que determina a todos que fiquem de pé nessas ocasiões.
26: Leandre argumenta que a ausência dessa ressalva pode causar constrangimento a pessoas com mobilidade reduzida e deficientes físicos. A deputada afirma que a mudança corrige uma lacuna na lei sem alterar o dever de respeito aos símbolos nacionais.
27: Daiana Santos, do PCdoB do Rio Grande do Sul, é coautora de projeto que institui a Política Nacional dos Direitos das Pessoas LGBTQIA+. Ela aponta que a matéria transforma em política de Estado ações destinadas ao combate à discriminação e à ampliação do acesso aos serviços públicos.
26: Daiana Santos informa que o projeto prevê uma rede nacional para integrar programas de proteção em todo o país. A deputada também ressalta que o texto inclui espaços destinados ao acolhimento e ao atendimento multidisciplinar para a população LGBTQIA+.
4: Educação.
27: A Câmara lançou uma frente em defesa das universidades públicas estaduais e municipais. A repórter Noelle Nobre acompanhou a cerimônia de inauguração.
9: Foi lançada na Câmara dos Deputados uma frente parlamentar mista em defesa das universidades públicas estaduais e municipais. O grupo tem como objetivo atuar na interlocução entre essas instituições de ensino e o poder público federal. O coordenador é o deputado André Figueiredo, do PDT do Ceará.
10: Nós precisamos valorizar que essas instituições e fazer que elas saibam que aqui no parlamento elas também serão alvo de atenção, e a frente parlamentar vem muito ao encontro disso, juntar todas essas instituições estaduais e municipais, para que possamos também ter um diálogo aberto com o governo federal.
9: A instalação da frente é fruto de uma articulação da Associação Brasileira das Reitoras e Reitores das Universidades Estaduais e Municipais. A associação integra 46 instituições, que juntas somam 446 campi e atendem mais de 700 mil alunos. A Frente Parlamentar Mista em Defesa das Universidades Públicas Estaduais e Municipais conta com 183 deputados e 2 senadores. Da Rádio Câmara de Brasília, Noelle Nobre.
11: Previdência.
26: Ibamar Silva, do Podemos de São Paulo, é autor de projeto que garante ao segurado do INSS o direito de escolher a regra de cálculo mais vantajosa da aposentadoria. Para ele, a medida corrige distorções e dá mais segurança jurídica aos segurados.
27: A proposta beneficia trabalhadores filiados à Previdência antes de novembro de 1999, que cumpriram os requisitos para o benefício antes da reforma de 2019. Ibamar Silva também incluiu no texto a revisão de ofício dos benefícios concedidos nesse período com base na regra de transição.
26: Marussa Boldrin, do Republicanos de Goiás, é favorável ao projeto que facilita a comprovação do tempo de serviço de trabalhadores rurais para a aposentadoria. Relatora na Comissão de Agricultura, a deputada afirma que a medida incorpora à lei um entendimento já consolidado pelo STJ.
27: A proposta reconhece períodos anteriores ao documento mais antigo apresentado, desde que haja prova material reforçada por testemunhas. O texto, de acordo com Marussa Boldrin, evita que trabalhadores do campo percam direitos por falta de registros antigos sobre o início da atividade.
26: Wellington Roberto, do PSD da Paraíba, apresentou o projeto que estabelece regras para o uso, por sistemas de inteligência artificial, de informações capazes de prever o risco futuro de doenças. Ele explica que a proposta exige consentimento específico do paciente para a geração desses dados.
27: Wellington Roberto aponta que o intuito é proibir seguradoras, bancos ou empregadores de utilizar previsões sobre a saúde de clientes para impor condições desfavoráveis. A matéria limita o uso desses dados à assistência médica, pesquisa científica e à formulação de políticas públicas.
11: Consumidor.
26: Marangoni, do Podemos de São Paulo, defende a aprovação de projeto que cria novas regras de proteção aos usuários de planos de saúde. Ele explica que a proposta de sua autoria exige que negativas de cobertura sejam justificadas de forma individualizada com critérios técnicos.
27: O projeto de Marangoni também sugere ampliar o direito de contestar decisões das operadoras, com prazos para análise dos pedidos. Pela matéria, se a empresa não responder dentro do período previsto, a solicitação do beneficiário será considerada aprovada.
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11: Saúde.
26: Deputados debateram a criação de um observatório sobre infecções sexualmente transmissíveis entre mulheres. A repórter Silvia Munhato acompanhou.
2: Em audiência pública da Comissão de Defesa dos Direitos da Mulher, foi debatida a criação de um observatório para monitorar a agenda prioritária para o enfrentamento de infecções sexualmente transmissíveis entre mulheres vulnerabilizadas. A medida foi proposta pela deputada Érica Cocai, do PT do Distrito Federal.
12: Construir as condições via emenda parlamentar para que a gente possa fazer este observatório e termos a partir daí a implementação da agenda, indicadores, para que a partir do diagnóstico nós possamos fazer incidências, inclusive sobre as infecções sexualmente transmissíveis e o seu impacto em cada território, que também é diferenciado.
2: A deputada Érica Cocai disse ainda que vai solicitar a inclusão do recorte de gênero no programa Brasil Saudável, que é direcionado para problemas sociais e ambientais que afetam a saúde de pessoas em maior vulnerabilidade social. Uma das metas da agenda relacionada às doenças sexualmente transmissíveis é ampliar em 300% até 2027 o número de usuárias de tratamentos preventivos dessas infecções. As mulheres são muito afetadas por infecções como HIV/AIDS, tuberculose, hepatites virais, HTLV e sífilis, entre elas especialmente as pretas, pardas e das regiões norte e nordeste. No caso da sífilis, por exemplo, 61% das mulheres pretas poderiam ter evitado a doença se tivessem tido acesso ao mesmo tipo de programas que as mulheres brancas. Da Rádio Câmara de Brasília, Silvia Minhato.
14: Justiça.
27: O projeto de Rui Carneiro, do Podemos da Paraíba, estabelece que a atuação perante os tribunais de contas passe a ser atividade privativa da advocacia. Atualmente, outras profissões, como contadores, engenheiros e administradores, podem defender clientes ou apresentar defesas técnicas perante essas cortes.
26: De acordo com o texto de Rui Carneiro, quando a parte não tiver condições de constituir defensor, poderá ser nomeado advogado dativo ou defensor público. Segundo o autor, a medida busca garantir o contraditório à ampla defesa e o devido processo legal em ações nos tribunais de contas.
11: Segurança Pública.
27: A comissão aprova projeto que condiciona a progressão de pena a exame criminológico. A repórter Maria Neves tem mais detalhes.
15: A Comissão de Segurança Pública da Câmara dos Deputados aprovou projeto que condiciona a progressão de pena de condenados pela Justiça à comprovação de que o preso não apresenta mais risco para a sociedade. Pela proposta do deputado Kim Kataguiri, do Missão de São Paulo, a redução da periculosidade deverá ser atestada por exame criminológico. De acordo com Kim Kataguiri, embora previsto na lei, o exame criminológico, que deveria funcionar como uma ferramenta central na execução da pena, foi progressivamente esvaziado. O parlamentar afirma que o projeto recupera a importância da avaliação.
16: O exame criminológico, ele é feito, tem uma análise psicológica, tem uma análise de profissionais de segurança pública, né, tem uma análise do próprio histórico daquele sujeito dentro da cadeia. Então, ainda que o sujeito já tenha cumprido o período de pena necessário para progredir, para avançar, ele só terá o direito de avançar quando tiver essas condições atestadas pelo exame criminológico.
15: Ainda de acordo com o texto aprovado, sempre que o exame criminológico recomendar a permanência do preso em regime fechado, a avaliação deverá ser realizada novamente em no mínimo 12 meses. Se a periculosidade persistir, o projeto prevê que o preso poderá cumprir integralmente a pena no regime fixado pela Justiça, sem que isso configure violação de direito. A proposta, que exige exame criminológico para progressão de pena por condenados pela Justiça, ainda terá de ser analisada pela Comissão de Constituição e Justiça. Se aprovada, terá de ser votada também pelo plenário. Da Rádio Câmara de Brasília, Maria Neves.
11: Ciência e Tecnologia.
26: Marreca Filho, do PRD do Maranhão, apresentou projeto que obriga bancos e instituições de pagamento a adotar medidas para prevenir fraudes em operações digitais. Entre as medidas, ele destaca a autenticação com pelo menos dois fatores para movimentações de alto risco.
27: Marreca Filho ressalta que a proposta também prevê bloqueio dos valores ainda disponíveis e aviso ao banco destinatário. O projeto ainda atribui às instituições financeiras a responsabilidade pelos prejuízos quando houver descumprimento das regras ou falha na proteção.
1: Esporte.
26: Vander Loubé, do PT de Mato Grosso do Sul, pretende promover um debate sobre os impactos das apostas esportivas na economia e na saúde pública. O parlamentar apresentou requerimento para que a Comissão de Desenvolvimento Econômico realize uma audiência pública sobre o tema.
27: A proposta de Vander Loubé prevê a participação de representantes do governo, do comércio, de sindicatos e de entidades da sociedade civil. Segundo ele, a discussão deve subsidiar a análise de projetos relacionados às bets, incluindo uma proposta que proíbe a atividade no país.
1: Economia.
26: A Comissão Mista de Orçamento vai realizar uma série de audiências públicas e entre os temas em debate está a tarifa zero no transporte público. A repórter Silvia Munhato tem as informações.
2: A Comissão Mista de Orçamento aprovou 22 requerimentos de audiências públicas com convites para vários ministros de Estado debaterem despesas de suas pastas. Um dos requerimentos foi apresentado pelo deputado Gilmar Tato, do PT de São Paulo, para discutir a implantação da tarifa zero no transporte público. Segundo o deputado, o transporte é um direito do cidadão, mas ele acaba pagando duas vezes para usar.
3: Uma mãe, quando entrega uma criança na creche todos os dias, ela não passa no guichê para pagar R$10 todos os dias. Ou quando um cidadão ou cidadã vai no posto de saúde, numa UPA, para fazer uma consulta, ela não paga para fazer a consulta. Por que ela, quando entra no sistema de transportes, ela tem que pagar?
2: Gilmar Tato disse que 146 cidades brasileiras adotam a tarifa zero, até como forma de evitar o trânsito de carros particulares. A audiência contará com representantes dos Ministérios da Fazenda, das Cidades e da Casa Civil para discutir fontes de financiamento para a tarifa zero. A comissão também elegeu o deputado Marcelo Álvaro Antônio, do PL de Minas Gerais, como segundo vice-presidente. E as comissões permanentes da Câmara estão fazendo reuniões para aprovar as suas indicações para as emendas ao orçamento de 2026. De acordo com a Lei Complementar 210 de 2024, após a publicação do orçamento, cada comissão recebeu dos líderes partidários, após consulta às bancadas, as indicações dos autores de cada ação. Essas indicações têm que ser agora aprovadas por cada comissão para constarem de atas que serão encaminhadas aos ministérios. A Comissão de Turismo, por exemplo, aprovou 27 ações, no valor de 30,6 milhões de reais. A maior delas, de 8,5 milhões, foi indicada pelo deputado Esnaldo Bulhões Júnior, do MDB de Alagoas, para o município de Porto Calvo, em Alagoas. O recurso será usado para a urbanização de uma praça. O menor valor foi de R$400 mil, alvo de 3 ações parlamentares. O deputado Valdir Trindade, do Republicanos da Paraíba, também destinou recursos para a construção de praça em Poço Dantas, na Paraíba. Já o deputado Pedro Paulo, do PSD do Rio de Janeiro, destinou dinheiro para apoiar projetos de infraestrutura turística em Barra do Piraí, no Rio de Janeiro. A mesma ação foi proposta pelo deputado Sérgio Brito, do PSD da Bahia, para a cidade de Mulungu do Morro, na Bahia. Da Rádio Câmara de Brasília, Silvio Minhato.
1: Relações Exteriores.
27: João Cury, do MDB de São Paulo, pede a instalação da Frente Parlamentar em apoio à integração União Europeia e Mercosul. O deputado explica que o grupo vai acompanhar a implementação do acordo comercial entre os dois blocos, assinado em 2025.
26: João Cury ressalta que o bloco de livre comércio vai beneficiar setores como a indústria, a mineração e o agronegócio. Na visão dele, a frente é importante para acompanhar as negociações que podem ampliar a participação do Brasil no comércio global.
27: Termina agora o Jornal Câmara dos Deputados, produzido pela Rádio Câmara, com trabalhos técnicos de Everson Urani e apresentação de Val Monteiro e Márcio Aquilissardi. Boa noite.
26: Uma ótima noite para você e até amanhã.
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0: 8:02.
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Boa noite, Francisco Beltrão. Boa noite, região. Alô, você ligadinho lá na Unha FM. É, estamos chegando. É, são 20 horas mais 3 minutinhos. Hoje é terça-feira. Hoje é dia 25 de agosto de 2026. Está entrando no ar aqui pelas ondas da Nauim FM o programa Agito 106 dessa terça-feira, comigo, Locutor Café, até às 22 horas, te fazendo companhia, levando para você muita música, muita informação, interação aqui no seu rádio, tá bom? Ótima noite para você que me acompanha aí através do aplicativo, ótima noite para você que tá ligadinho junto comigo aí através do nosso site. Falando em site, vocês viram como o nosso site está diferente, está ficando cada vez mais bonito, né? É, o nosso site está mudando e, claro, sempre procurando fazer o melhor para você, amigo ouvinte, Anauim FM, né? Muito obrigado pela sua companhia, você que está aí me dando aquela carona no carro também, né? Levando a gente de carona no seu carro. Para você que está no seu trabalho, trabalhando, curtindo a programação da Nauim. Ótima noite. Obrigado também pela sua companhia, você que está em casa, no seu descanso, junto com a sua família, permitindo que a gente faça parte dessa noite, tá bom? Obrigado pela sua companhia. Olha só, o WhatsApp está liberado para você participar junto comigo por aqui. 469-8822-3529. Esse é o WhatsApp para você pedir a sua música, indicar o seu sucesso, para você participar junto comigo na programação, tá bom? Tá legal? É, o show já tá no ar. Temos chegando no seu rádio, invadindo a sua noite, com a sua permissão, né? A gente vai estar juntinhos até as 22 horas. Eu daqui, você daí. Curtindo muita música boa. E a primeirinha de hoje, destaque nacional. Para, rapaz. Para.

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2: 8:25.

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1: Muito bem, banda PF no bailão, dois explosivos com o Max do grupo Bailaço, né? Moda boa essa demais. Antes teve banda Silversão Boca a Boca, ainda Uberi e banda Dimensão Como Esquecer um Amor. Também rolou por aqui o Indústria Musical Aviãozinho, Sandro Coelho Convite de Casamento, Anselmo e Rafael Os Trancos e Barrancos. Bebe Liga, JC Acústico, Destaque Nacional para Abril Todas por aqui, tá bom? São 20 horas mais 34 minutinhos, Agito 106 no ar até as 22, comigo Locutor Café. O WhatsApp tá liberado, 469-8822-3529. Pode pedir a sua música e indicar o seu sucesso por aqui. Vamos de mais música? Claro, claro, claro. Agora vem chegando por aqui Israel Rodolfo, Eu Não Dou Conta.

0: Gil Gomes, MC do Juan, palmas, faz barulho aí!
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1: Oito e 46.

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